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1: Vamos embora então, Caruaru FM, a Rádio Rock da cidade. Vitor Hugo por aqui, encerrando o terceiro bloco desse Rock Life dessa segunda-feira. Daqui a pouco eu tô de volta.
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5: Beleza, beleza, galera. Vamos embora. Caruaru FM, a rádio rock da cidade. Vitor Hugo por aqui. O último bloco aí do nosso Rock Life dessa segunda-feira. Muita música pra você sempre. A Caruaru FM trazendo o melhor do rock and roll pra você. Vamos embora então? Curtir comigo esse último bloco desse Rock Life. Amanhã eu tô de volta de 8 horas. Vamos embora.
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1: Beleza, beleza, galera, vamos embora. Caruaru FM, a Rádio Rock da cidade. Vitor Hugo por aqui, encerrando mais um Rock Life nessa segunda-feira. Lembrando que amanhã de 8 da noite, Vitor Hugo tá por aqui até às 10 com muita música e informação pra você, beleza? Tá valendo, fui!
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1: Bom dia!
2: E essa música tem tudo a ver com o forró, com Caruaru. Só liga aí, ó. É mais um sucesso no Rio da Paraíba. É o caboclo nordestino. E vamos nessa!

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3: 7 horas em ponto na capital do forró.
4: Hora certa. 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
3: Ótima manhã para vocês, são 7h02 e está no ar o Jornal Vanguarda comigo, Wagner Gil, com o DJ Júlio César e com você, ouvinte da Caruaru FM, na manhã desta terça-feira, 2 de junho de 2026. E olha, São João pegando fogo em Caruaru, foi um final de semana bacana demais. Esse final de semana a festa começa na quinta-feira comigo no Polo Azulão, tem rock azulado. Na sexta tem shows, apresentações, sábado e domingo também. Tem o Alto do Moura, são mais de 20 polos, tem Casa Rosa, Feira de Caruaru, Polo Camarão, Polo Azulão. Vai ser bacana demais, esse é o maior e melhor São João do mundo. E este é o Jornal Vanguarda que está no ar. E vamos aos principais destaques do Vanguarda de hoje. Ministros do STF revelam preocupação com pleito. Fim da escala 6x1 compromete proposta 7x0 no Senado. Sul do país deve sofrer mais com efeitos do El Niño. CBF veste verde e amarelo para despedida do Brasil rumo ao Hexa. Brasil! Essas e outras notícias agora no Jornal Vanguarda da Caruaru FM.
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3: E olha, gente, vamos trazer o tempo e a temperatura, porque semana começou fria, mas sem chuva, né? Hoje, no momento, a temperatura é de 21 graus, a mínima foi 19 e a máxima de 26. Teremos amanhã nublada, possibilidades de chuva a partir das 16 horas. No momento, a umidade do ar está em 87% e o sol se põe hoje às 17 horas e 11 minutos.
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3: Esses são apenas alguns dos destaques do Jornal Vanguarda de hoje, que também tem o Vanguarda Entrevista. No Vanguarda Entrevista de hoje, nós vamos conversar com o vereador de Caruaru, Jorge Quintino. Vamos fazer um balanço da sua atuação parlamentar e também fazer um balanço político, como ele avalia os últimos números das eleições aqui em Pernambuco e quem são os seus candidatos a deputado estadual, federal. E você pode participar dessa entrevista com mensagens, perguntas ou opiniões pelo nosso WhatsApp 98155-1049. Participe, é importante demais para Caruaru e também para a gente.

0: E olha, ministros do STF revelam preocupação com as eleições. Norberto Notari.
1: Ministro do Supremo Tribunal Federal, Gilmar Mendes, confirmou preocupação com eventuais problemas nas próximas eleições. De acordo com ele, o mau uso da inteligência artificial pode sim influenciar o resultado do pleito. O magistrado falou no 14º Fórum Jurídico de Lisboa, realizado na capital portuguesa. O tema debatido neste ano é Nova Ordem Internacional, Tecnologia e Soberania, Desafios Democráticos, Econômicos e Sociais. Ministro Gilmar Mendes afirmou que não há dúvidas de que haverá um uso excessivo de inteligência artificial durante o pleito.
2: Temos preocupação, sim. Já na presidência do ministro Alexandre, houve preocupações em relação a abusos que se poderiam perpetrar nas redes sociais. E o TSE agiu de maneira bastante enfática. Essas eleições, nós vamos ter certamente uso e abuso de IA. E há essa preocupação e certamente tanto o TSE como o Supremo Tribunal Federal serão acionados.
1: Mais cedo, na abertura do fórum, o ministro Alexandre de Moraes também demonstrou essa preocupação com as redes sociais. O magistrado citou a encíclica do Papa Leão XIV, divulgada em maio, e declarou que internet não pode ser terra de ninguém.
3: A grande questão no momento é como manter a democracia nesses tempos de inteligência artificial sem ainda uma fórmula de controle das big techs, das empresas de tecnologia. A recente encíclica do Papa Leão XIV, em um dos itens, faz uma pergunta e o próprio Papa faz uma afirmação. As big techs são neutras? Papa Leão XIV responde, não são neutras. E por não serem neutras, há necessidade de um controle social, de uma regulação internacional.
1: Durante conversa com os jornalistas, o ministro Gilmar Mendes foi questionado também sobre outros temas. Ao responder à agência Rádio Web sobre o possível reenvio do nome de Jorge Messias para a vaga no Supremo Tribunal Federal, o magistrado enfatizou que o advogado-geral da União foi rejeitado por questões exclusivamente políticas.
2: Vamos aguardar a confirmação dessa orientação. O que eu já disse e repito, que o case que envolveu Jorge Messias é um case puramente político. Ele não foi rejeitado por falta de qualificação jurídica. Ninguém constatou isto e todo o debate não passou por aí. É uma crise entre governo e Senado. Pelo menos foi isso que foi revelado. E a partir daí é que nós devemos fazer as nossas análises e esperar, portanto, as conclusões.
1: O evento na capital portuguesa segue até quarta-feira. Agência Rádio Web de Lisboa, Norberto Notari.
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0: Olha, tenho o prazer de receber aqui meu amigo, meu professor Jorge Quintino, vereador, um dos mais atuantes e que dedica parte de seu mandato, ou quase todo ele, a uma causa muito nobre, que é a causa dos autistas aí. Chegou o vereador agora, Wagner do Santa Rosa, pegando essa carona, reforçando também essa luta tão justa, né, Jorge? Bom dia e bem-vindo.
5: Muito bom dia, ouvintes da Caruaru FM, no Jornal Vanguarda. Nós sempre dialogamos e trocamos identidades e afetos vinculadas ao trabalho legislativo que está sendo feito na Câmara de Vereadores de Caruaru. De fato, o vereador Wagner do Santa Rosa, ele encampando essa discussão, ele está fortalecendo a discussão referente aos autistas. E isso nos dá uma alegria muito grande. Convido até os outros 22 para colocar esta pauta como uma das pautas principais, porque quanto mais nos damos as mãos em relação a um objetivo, melhor, mais ele se fortalece e vamos em frente aí. Precisamos sim valorizar as famílias atípicas, sim valorizar as mulheres que têm fibromialgia, sim valorizar a nossa cultura, a nossa identidade, a nossa educação, e é exatamente para isso que nós instrumentalizamos esse espaço que não é meu, esse espaço que foi dado por 2.200 pessoas e que querem ver resultados. Esses resultados, eles só ocorrem quando nós temos a capacidade de diálogo. Nós estamos tendo a capacidade de diálogo com o poder público municipal, nós estamos tendo a capacidade de diálogo com os nossos pares e com a comunidade. Eu me sinto muito feliz de poder representar cada um desses votos, de poder representar cada um do cidadão caruaruense que quer ver uma cidade melhor.
0: Jorge, você... esses dias você apresentou um projeto aí, tá para ser sancionado, votado, não sei, de gratuidade no transporte. Me explica isso aí, Jorge, porque eu tive um susto quando eu recebi ontem, foi publicado no meu blog por uma pessoa que trabalha na minha equipe, o valor da passagem em Caruaru, R$5, meu Deus do céu, que absurdo, velho. Caro demais, meu amigo. E fazia 3 anos que não aumentava, né?
5: Primeiro, né? Dizer que o transporte público é um direito e é um direito de todos. Segundo, dizer que uma das pautas às quais sempre coloco, não só na Câmara de Vereadores, mas bem como onde vou, é que eu não tenho nenhuma dúvida que o Brasil ele está avançando cada vez mais em relação a políticas públicas e especialmente a políticas de mobilidade. Está transitando no Congresso Nacional e um grande amigo nosso, o senador Rogério Carvalho, está encampando essa discussão, que é o do tarifa zero. Então, o governo federal, especialmente o presidente Lula, já tem discutido com o Congresso Nacional formas de buscar a solução para que exista tarifa zero para todo o trabalhador brasileiro. O que isso iria facilitar a vida das pessoas, por quê? Porque o ir e vir, ele realmente é algo oneroso, é algo caro para os trabalhadores.
0: É para uma cidadezinha como Caruaru, né, que as distâncias não são muito longas, R$5, você tem aí empresas aí que tem frotas mixtas, né, ônibus novos, ônibus velhos, frotas inacabadas aí. Eu tenho andado muito em moto e de carro, não vou mentir, mas converso com as pessoas e vou andar esses dias aí de ônibus para ver se vale a pena e depois eu quero trazer o pessoal também dessa empresa, a EPTC, né? Porque eu acho que quando criou essa empresa, Jorge, jogou muito para os empresários resolver, o poder público meio que tirou dele da reta. Aí eu pergunto, como estão os ônibus? Quem fiscaliza? Qual a qualidade desses ônibus? Os horários são cumpridos? Tem ar-condicionado? Tem TV nos ônibus?
5: O que eu posso identificar, e eu tenho dialogado muito com os usuários referentes ao transporte público municipal, é que já foi bem pior. Nas gestões passadas, nós víamos o sucateamento exagerado em relação ao transporte público, em relação a estes ônibus. Nós víamos um absurdo também em relação às passagens. Óbvio que nessa transitoriedade, o prefeito Rodrigo Pinheiro e sua equipe têm dado todo o esforço para minimizar esta herança maldita construída pelos outros administradores. E de forma muito inteligente, de forma muito objetiva, ele tem avançado em muito. Primeiro, melhorou sim, significativamente, o serviço colocado para a população. Número dois, ele tem feito de tudo, inclusive dando incentivos para que não exista um aumento maior por parte da utilização desse transporte. Porém, eu digo aqui para todos vocês, nós estamos na Câmara de Vereadores de Caruaru, ativos e proativos, buscando alternativas de melhoria da qualidade de vida das pessoas. Tanto é verdade que, em relação a uma pauta nossa também, a da fibromialgia, nós avançamos em alguns pontos. O primeiro, a carteirinha das pessoas que têm fibromialgia, tanto em nível municipal como em nível estadual, daí mostrando a nossa capacidade de dialogar com o Poder Executivo Municipal e também com o Poder Executivo Estadual. E a possibilidade desse diálogo só é feita porque nós temos um prefeito que dialoga e nós temos uma governadora que dialoga. E hoje quero trazer à comunidade que tem esta condição de fibromialgia uma grande novidade. A partir do sentar, do dialogar e do avançar esta pauta, o prefeito Rodrigo Pinheiro, ele decidiu transformar um anteprojeto nosso em um projeto, que é dar gratuidade à mobilidade para as pessoas que têm fibromialgia na cidade de Caruaru.
0: Tem como incluir os autistas nisso aí não, Jorge?
5: Já também foi colocado para o prefeito Rodrigo Pinheiro e essa pauta é uma pauta
0: para cima e para baixo. E hoje que a prefeitura oferece alguns serviços e essas mães buscam esse serviço, né?
5: Exatamente. Olha, é incansável o trabalho nosso em relação a essa costura, esse diálogo com o Poder Executivo para avanços necessários. Eu não tenho nenhuma dúvida, quando possível, o prefeito Rodrigo Pinheiro também dará gratuidade para as mães atípicas, porque as mães atípicas elas precisam muito de pegar o carro e para os momentos aos quais as crianças precisam das suas terapias. Terapias essas que nem existiam. Terapias que não existiam na cidade de Caruaru. Existia sim uma invisibilidade das pessoas que têm fibromialgia e uma invisibilidade das famílias atípicas. Hoje não, elas são visíveis e nós buscamos políticas públicas para solucionar as demandas deles. Todas as políticas públicas existentes, elas são colocadas em prática, porém nós precisamos melhorar cada vez mais isso. E eu não tenho nenhuma dúvida que pela sensibilidade do prefeito Rodrigo Pinheiro, pela sensibilidade da sua equipe, vamos avançar também, quando possível, na pauta de gratuidade também às mães, às famílias atípicas, para que possam levar essas crianças para os seus tratamentos na grande possibilidade que foi construída por ele mesmo, que é dar a estas crianças todas as terapias necessárias.
0: Jorge, bom dia, Wagner, estamos na escuta. Forte abraço ao ilustre vereador Jorge Quintino, vereador atuante em nome das causas tão nobres e caras à sociedade. Parabéns ao Edil pelo trabalho. Osmarino Lamartino, secretário de governo. Rapaz, não tinha cara melhor para essa secretaria na prefeitura, viu? Respeitando o trabalho de todos os outros, mas Osmarino é diferente.
5: Veja só, é interessante o que você está colocando. Eu vou fazer um recorte em relação ao Osmarino. Primeiro, está no local, no território de onde estava Gilvan Calado, que é um outro grande político, uma pessoa polida, uma pessoa que sabe lidar com as outras pessoas, uma pessoa que tem uma inteligência interpessoal grandiosa. E o Osmarino, ele está fazendo, muito bem feito. Osmarino, ele tem sido um secretário atuante no sentido de diálogo, no sentido de compromisso com as políticas públicas da cidade de Caruaru. Então, quando Osmarino, ele senta-se nesta pasta, que é a da Secretaria de Governo, está sentado alguém que tem sensibilidade e tem um poder de discussão, um poder de diálogo muito forte. Mais uma vez, o prefeito Rodrigo Pinheiro sabe, como técnico da seleção caruaruense, construir grandes talentos e colocar às mãos de cada um deles a possibilidade de melhorar a vida das pessoas aqui na cidade de Caruaru. Um grande abraço, Osmarino.
0: Bom dia, Wagner, na escuta. Abraço ao grande amigo vereador Jorge Quintino, exemplo de trabalho e dedicação ao povo de Caruaru. Vereador Júnior Letal. Esse cara é bom, viu?
5: O vereador Júnior Letal, ele é alguém que também está se diferenciando, mostrando o seu potencial, o seu trabalho com as comunidades. É uma pessoa simples, uma pessoa de bom diálogo, uma pessoa polida, uma pessoa que sabe fazer a boa política, uma pessoa que só está agregando a esta legislatura. Então, Letal, ele é alguém que traz, mas não tenho nenhuma dúvida, uma melhoria na qualidade dos legisladores na cidade de Caruaru. Letal é um grande companheiro de luta por políticas públicas que melhorem a vida das pessoas em nossa cidade.
0: Jorge, vamos agora falar de política, né, Jorge? Você é um cara muito estudado, um cara que muito, um formador de opinião também, por ser um professor. Você vota em quem? Como é que você analisa esse processo eleitoral. Governadora Raquel Lira, né, há dois anos e meio, vinha atrás em todas as pesquisas, agora na reta final. Institutos que davam vantagem para João Campos já apontam vantagem para ela, como Datafolha, como Veritá. Veritá dava 30 pontos de vantagem para João Campos esses dias, deu vantagem para Raquel. Datafolha também. Como é que você analisa essa chegada dela, essas obras aparecendo no final? E também o contexto nacional, né? O contexto nacional está muito dividido. Eu estava vendo aí Lula com poucas chances de se reeleger, aí veio esse escândalo aí envolvendo o Banco Master com Flávio Bolsonaro e o PT ressurgindo. O PT que dialoga pouco, dialoga mais para dentro, né? E na eleição quer chamar todo mundo para si.
5: Muito bem colocadas as suas palavras. Primeiro, dizer que a governadora Raquel Lira, que é pré-candidata à reeleição, ela tem uma característica. Ela consegue, como ninguém, fazer choque de gestão. Ela fez um choque de gestão aqui na cidade de Caruaru. Lembramos muito bem que todo choque de gestão traz consequências muito fortes, porque mexe com interesses de muita gente. Então ela teve aqui em Caruaru os dois primeiros anos muito difíceis por conta dela ter essa coragem, essa ousadia de fazer choque de gestão. Ela depois chegou a índices extraordinários e foi reeleita como prefeita de Caruaru. Transitando isso agora em nível estadual, ela fez do mesmo jeito. Ela fez um choque de gestão, ela arrumou a casa, ela construiu as rédeas para poder realmente a construção de políticas públicas chegarem na veia da população, das pessoas mais simples. E quando ela fez isso, ela precisou de um tempo, de 2 anos aí, para reorganizar a casa e fazer da casa uma casa que não atendesse às elites dominantes e sim atendesse à população. Não atendesse exclusivamente o litoral de Pernambuco e sim também o Agreste e o Sertão. Tanto é verdade que ela alcançou o Agreste, ela alcançou o Sertão e agora ela está também alcançando lá o litoral, especialmente a cidade do Recife. Então, são estratégias políticas. Ela é uma pessoa extremamente vocacionada para o que faz. Está legitimado isso nas pesquisas e digo com uma tranquilidade. Esta eleição aqui em Pernambuco, ela é de um turno só e vai reconduzir a governadora a poder fazer com que as consequências desse choque de gestão e desse apontar pelo processo de interiorização e de fortalecimento de todo o estado de Pernambuco irá acontecer. Eu não tenho nenhuma dúvida disso.
0: Você acha que a gente de 4 anos para cá evoluiu ou regrediu politicamente falando, né? A gente tem aí 4 anos do governo do PT e não se discute outra coisa. Lula ou Bolsonaro, Bolsonaro ou Lula. Embora não seja o pai, seja o filho, mas uma discussão muito baixa e parece que muitas ações do governo que chegaram à população não estão se transformando em intenções de voto. Geração de emprego alta, né? Os índices de IDH crescendo, o número de casas próprias maior sendo distribuído, um avanço na área de saúde, mas parece que a população quer mais. E a reprovação ainda continua sendo alta e a rejeição também desses dois candidatos.
5: Então, por finalizar, em relação à questão do Estado, ela também teve um poder de diálogo muito forte, muito intenso com o governo federal e isso trouxe consequências imediatas e positivas aqui para a cidade de Caruaru e para o Estado de Pernambuco. Tanto é verdade que eu posso dizer que ela com essa capacidade que ela teve de diálogo com o Poder Executivo, as pessoas começam a enxergar que outrora não existia isso. E isso a fortaleceu de forma muito intensa, porque, como o próprio Luiz Inácio Lula da Silva disse, sexta-feira, lá em Sergipe, existem questões que são institucionais. E ela sabe ser institucional na hora certa, e ela sabe ser o que nós chamamos de política partidária também na hora certa. Colocando a discussão agora em relação ao aspecto Brasil, o presidente Luiz Inácio Lula da Silva sabe também muito bem atuar no momento certo, na hora certa. ele avançou as políticas públicas necessárias. Esse avanço, ele realmente, eu concordo contigo, ele não chegou a ser internalizado e refletido pela maioria da população brasileira, porém agora é o momento de, com a sensibilidade política que ele tem, mostrar, apontar os avanços que o Brasil teve, e eu não tenho também nenhuma dúvida da recondução de Lula à presidência da República. Por quê? Primeiro, pela experiência político-administrativa dele. Segundo, porque ele é o pai do SAMU, ele é o pai do SISU, ele é o pai da construção de diversas UPAs, da construção de diversos aparelhos de políticas públicas no Brasil. E a população, ela vai poder parar para refletir, para poder enxergar esse posicionamento e esse olhar, não para as elites, e sim para a maioria da população brasileira. Então é um momento significativo, é um momento também que, de forma progressiva e contínua, ele vai avançar na perspectiva política eleitoral, porque tá chegando o momento para que isso seja feito.
0: Em relação ao Senado, a governadora ainda não definiu os nomes. Isso vem causando burburinho, inclusive dentro da União, da Federação, com Eduardo da Fonte e Miguel Coelho. Você acha que ela tem o time, tem que aguardar mesmo, ou já poderia ter anunciado essa chapa para que todo mundo pudesse lutar por esses nomes, né? Aqui mesmo, em Caruaru, há uma divisão em relação no palanque da governadora. O prefeito de Caruaru, Rodrigo Pinheiro, vota em Humberto Rocha. Então, só há espaço para um senador da governadora. Como é que ela vai resolver essa solução aqui em Caruaru, e como é que o senhor vota para senador, vereador Jorge Cantino?
5: Primeiro, quero dizer que não existe, de fato, uma divisão em Caruaru, e sim colocar em prática uma frase que sempre digo: gratidão é dívida que não prescreve. O nosso prefeito, Rodrigo Pinheiro, ele é grato ao senador Humberto Rocha pelos investimentos maciços que ele fez para a nossa cidade. Segundo, digo de forma muito tranquila de que a liderança do prefeito Rodrigo Pinheiro, a liderança da governadora Raquel Lira, é que faz com que o time seja colocado no momento certo, na hora certa. Jorge, enquanto alguém que faz parte deste conjunto de forças, precisa ter paciência. Existe uma frase também que eu utilizo muito: a paciência é uma virtude. Nós temos que ter paciência.
0: Você acredita que a possibilidade de André Teixeira Filho disputar uma vaga para a Assembleia Legislativa pode causar um racha nesse grupo também? Já que a gente vê como difícil a eleição de Anderson, embora tenha muitos vereadores, mas Caruaru tem muitos candidatos, né? Tem o Anderson Luiz, Anderson Correia, tem o Rafier Delon, tem o Zé Queiroz, né? Tem mais uns 3 ou 4 aí. Lessa, né? Lessa é para federal. Essa pulverização, até no velório que eu estava acompanhando recentemente, o ex-governador João Lira Neto disse ser muito difícil Caruaru conseguir fazer um candidato. Tem o Cabo Cardoso, né? Que divide aí a base do prefeito. Como se analisa essa disputa para estadual e essa possibilidade de o primo da governadora vir para estadual mesmo?
5: Primeiro, dizer que existe no grupo do prefeito Rodrigo Pinheiro uma coesão em relação ao posicionamento dele. Nós temos candidato, o nosso pré-candidato a deputado estadual tem nome, é Anderson Luiz. Essa eleição não é uma eleição fácil, nem para ele, nem para ninguém. Mas a população, eu percebo isso da população, que o passado, ele está no passado. Quer dizer que todo o passado de Caruaru, ele está sendo esquecido, no sentido de que nós precisamos...
0: O professor de história, o senhor está esquecendo o passado, professor?
5: Veja.
0: Como é? Me explica isso aí.
5: Veja, super interessante, viu? Super interessante. Você colocou agora, isso dá uma aula de história. Primeiro, eu até construí uma vez...
0: Como é que a gente vai olhar o futuro sem olhar o passado?
5: Veja só, eu até, em um determinado momento, fiz um texto chamado O Fardo da História. Esse texto, O Fardo da História, era inspirado exatamente em relação a isso. Diferentemente do que as pessoas imaginam, a história, ela é super importante para quê? Para que a gente elimine do passado as coisas que nós não achamos interessantes. E para que a gente valorize do passado as coisas que nós achamos interessantes. Então estudar história também é se livrar dela. Isto é, também é se livrar do fardo que algumas memórias significam. Por exemplo, estudar o nazismo é importante? É importante para a gente se livrar dele. Se a gente tivesse estudado um pouco mais o nazismo, nós não teríamos dado a oportunidade de redirecionamento de políticas nazistas ou neonazistas aqui no Brasil, agora há pouco tempo na história. Então, existe parte do passado que a memória de Caruaru sabe, significa, que não mais nos interessa. Então, por isso que vem o futuro, por isso que vem a inovação, por isso que vem a novidade, por isso que vem Anderson Luiz. E por isso que nós respeitamos muito o passado, no lugar específico do passado e no território do passado.
0: Museu.
5: E lá no museu tem coisas também interessantes. Existiram avanços significativos para quem está no museu, né? No momento certo, no tempo certo, no tempo deles, e que isso é uma condição importante de ser estudada, ser avaliada, mas nós precisamos de lidar com o novo, de lidar com o moderno, de lidar com o avanço das tecnologias, de lidar com o avanço das ideias de políticas públicas que cheguem à comunidade. O Zé Carlos de Oliveira, durante 20, 30, 40, 50 anos foi esquecido. Durante o governo de Raquel Lira, durante o governo de Rodrigo Pinheiro, se tornou um bairro muito melhor de se viver, por exemplo. Por quê? Porque a memória significa também analisar que parte do passado tem que ser desprezado para se valorizar o presente e buscar um futuro ainda melhor.
0: Jorge, como é que você analisa essas denúncias contra o clã Bolsonaro? Você acha que pode surgir outro candidato na direita com força para enfrentar o presidente Lula, ou vai ficar nessa polarização, ou os candidatos Caiado e Zema podem crescer?
5: O presidente Lula é de uma inteligência extraordinária. Ele sangra, mas não mata. Na minha compreensão...
0: Não morre, sangra, mas não morre.
5: Exatamente. Ele vai fazer o opositor dele sangrar, mas ele não pode matá-lo, ele tem que continuar vivo. E nós percebemos que essa bipolarização, que aqui para nós, ela não é positiva para o Brasil, ela permanecerá ainda nesta campanha, nesta eleição, e nessa bipolaridade eu vejo que o presidente Lula, ele será vitorioso. É bom que se diga que é óbvio que também precisamos de renovações, precisamos de outros nomes, precisamos de outras construções, e essas construções, elas estão no porvir histórico. Isto é, logo, logo, nós veremos outros grandes nomes aí, tanto da esquerda como da direita, fazer uma renovação e trazer positividades para o nosso país.
0: Mas você está analisando esses protestos aí dos auxiliares de sala de aula de educação querendo receber o piso. A prefeitura alega que não tem condições e consegue pagar o piso a grande parte dos professores. Como é que você analisa essa situação, professor Jorge Quintino?
5: Primeiro, total respeito, total admiração para quem trabalha como profissional de educação, e em especial como auxiliar, né? Lembrando que o aspecto formativo do professor, isto é, aquele professor que estudou e fez não apenas o magistério, mas também fez a universidade, esses têm também o nosso total e absoluto respeito. Eu acho que a condução existente deve ser a condução do diálogo. Eu acho que a gente não deve e nem precisa existir, né, existe aí um tensionamento, que é um tensionamento desnecessário. Eu acredito que a gente tem que sentar, tem que dialogar, tem que buscar soluções para tal. Conversamos até com a senadora Tereza Leitão, buscando alternativas que sejam federais, porque a legislação, ela precisa apontar de onde é que vem esse recurso, né? Se a legislação federal disser, olha, o recurso está indo e está indo com essas e essas características, é óbvio que isso será acolhido pelo prefeito Rodrigo Pinheiro, que tem o maior desejo de solucionar essa demanda e outras demandas. A gente não pode fabricar dinheiro do nada, né? Não tem como solucionar um problema da noite para o dia. Existe uma legislação, essa legislação ela será cumprida a partir de quê? A partir de um ordenamento, de uma organização até financeira para tal.
0: O senhor trouxe uma proposta aí para um banco municipal de talentos, né, para que possa, esse pessoal possa ser selecionado, ficar ali sendo visualizado, mas não já existem os editais para seleção de artistas para eventos?
5: Perfeito, os editais eles são muito importantes, mas dentro dos editais, acredito eu, é apenas um olhar, né? Um olhar que reconhece os avanços que a cultura de Caruaru tem feito nos últimos anos, é a partir do nosso prefeito Rodrigo Pinheiro, que tem valorizado muito a identidade e a cultura de Caruaru, mas para avançar ainda mais, talvez editais que sejam com especificidade em relação a esses talentos novos de nossa cidade, porque ela está cheia de artistas. Nós somos uma fábrica de artistas em todos os níveis, no nível musical, no nível de teatro, etc. Também digo que eu apresentei na Câmara de Vereadores de Caruaru algo que eu tenho um desejo muito grande que depois o prefeito possa se debruçar sobre, que é o seguinte, é o que nós chamamos de Caruaru dando oportunidade para o artista da terra a partir do São João da União. Em que consiste esse projeto do São João da União? Que qualquer que seja o artista em nível nacional ou até mesmo de nível internacional, ele é muito bem-vindo porque traz emprego e renda para a cidade de Caruaru, mas ele, dentro do edital, se coloque uma exigência apenas. Essa exigência, ela, ao meu ver, ela seria super significativa para o fortalecimento do nosso artista. É que ele cantasse pelo menos uma música e apresentasse um artista daqui da cidade de Caruaru. Eu vou citar, por exemplo, vamos lá, Alok, ele venha para um evento, isso é, para o São João de Caruaru e toque no São João de Caruaru. Eu sou contra, não. O nosso São João é um São João multicultural, tá certo. Mas tivesse na obrigatoriedade no edital do seguinte, que ele escolhesse dentre os nossos grandes, extraordinários artistas, alguém para subir
0: bom,
5: no
0: Jorge,
5: palco.
0: Bom, Jorge, aí me desculpe, professor, aí a gente não ia ter nenhum artista no São João de Caruaru, porque nenhum artista jamais iria aceitar uma interferência na grade, embora reconheça a valorização dos artistas locais. Dá um exemplo, o Rock in Rio. Imagina, todo artista que vem de fora tem que escolher alguém ali do Rio para tocar ali e subir no palco. Não, professor. A ideia é boa, mas eu acho assim, que a prefeitura já abre muito espaço, né? Para esse pessoal, eu acho que poderia rodar mais. Eu acho que um cara que se apresentou, por exemplo, num pátio de eventos esse ano, um exemplo, tá? Tô dando um exemplo, tô falando que tem que tirar o cara. Mas vou botar Jorge Quintino, se apresentou o ano passado no pátio de eventos, então esse ano ele não se

0: do mesmo nicho acabam perdendo.
1: Vivo, eu respeito o que foi colocado por Vossa Excelência, mas digo, por exemplo, veja só, nós temos um momento grandioso, talvez o que eu acho...
0: Gustavo Lima ia chamar quem? Eu acho que ele ia querer me chamar, né?
1: Opa,
0: chama
1: olha,
0: Wagner aí pra cantar comigo.
1: Bom demais, mas veja só, e essa discussão é a discussão do momento em relação à política pública ligada à cultura. Eu vou até citar um exemplo, uma pessoa que lembra muito Vossa Excelência, é o grande artista Zé Ramalho. Zé Ramalho, ele evitou a entrada em palco antes dele de um artista de uma determinada cidade, porque ele disse, eu não vou dar luz a esse cara. Bom, aqui para nós, um tipo de postura como essa, ela não deve ocorrer. Observação, um dos grandes... talvez o maior auge existente de cultura popular seja quando o Mozart Vieira entra no palco e com a sua orquestra faz aquela representação local, né? De artistas locais. É um momento ímpar, é um momento significativo. Mas muitas vezes o pátio realmente está esvaziado. Por quê? Porque as pessoas precisam dar valor à identidade e à nossa cultura também. E para que isso ocorra, é necessário esse link entre quem tem já midiaticamente...
0: Mas me permita, o pátio nunca vai lotar só com artistas regionais.
1: Concordo.
0: Com artistas de forró, artistas de Caruaru, dá um exemplo.
1: Tem que ser um mix.
0: A culpa não é só os artistas, não. A culpa é da Caruaru FM, é da Rádio Liberdade, é da Rádio Cultura, porque a gente também toca pouca, galera. Se for olhar... Eu não sei aqui o percentual, a gente tem um forró mania, toda a rádio tem um programa de forró e tal, mas o ano todo, se tocar essa galera, a audiência cai. O povo quer ouvir outras coisas. A música de Caruaru, ela se renova pouco. Você tem artista aí que vai pro Polo Azulão mesmo, eu dou exemplo aí, todo ano aquela banda toca a mesma música, o cara não cria. Aí é difícil também, você cobrar, que entendeu, é difícil. E a qualidade intelectual de criar em Caruaru, ela ainda precisa ser mais trabalhada. O pessoal faz muito cover, né? Tem muita banda tocando os cantores nacionais, mas criando com qualidade para que você ouça a música e consiga cantar, são poucos.
1: Veja, eu sou apaixonado pela cultura, pela identidade de Caruaru e vejo, sim, aqui como um berço de grandes artistas. E vejo que nunca na história de Caruaru houve uma valorização tão grande da nossa identidade, da nossa cultura e da produção de todas essas pessoas. Tanto é verdade que a quantidade de polos também representa isso, né? Nós não temos apenas o Pátio do Forró, nós temos dezenas de outros espaços e de territórios que podem se tornar escolhas da comunidade. Agora a gente tem que fazer com que essa comunidade ela entenda, ela valorize, ela prestigie alguém que é super valorizado no mundo, como João do Pife. João do Pife ele é um grande expoente.
0: Mas é valorizado em Caruaru, né?
1: É valorizado, mas a população de maneira geral ela precisa consumir mais João do Pife. Ela precisa ser mais audível em relação a João do Pife. Nós valorizamos o mestre João do Pife, sim. Hernão Cavalcante o coloca na grade, sim. O prefeito Rodrigo Pinheiro tem valorizado, a governadora Raquel Lira tem valorizado, sim. Mas a população tem que ver que este, sim, é um dos grandes talentos da nossa cultura e tem que saborear, tem que degustar esse fenômeno musical que está conosco, como é o caso de Azulão, como é o caso de Azulinho, como é o caso de tantos outros, de Caruaru, tantos outros que constroem cultura e tem que ser valorizados por quem? Valorizados pela população também. A população ela tem que ser chamada a consumir, a degustar o que existe de melhor em relação à cultura e identidade caruaruense.
0: Sou Jorge Quintino, 7:42, é sempre bom bater um bate-papo com o senhor. Vou estar lá hoje que eu soube que o bicho vai pegar fogo lá na Câmara de Vereadores. Hoje eu vou lá cobrir a sessão, né? Os vereadores estão de boa comigo. Tem um vereador lá que está me amando. Eu vou lá hoje para ver se ele me ama mesmo.
1: Amigo, eu lhe digo que você é amado por todos os vereadores. O Wagner Gil... Ele, por ser essa pessoa verdadeira, essa pessoa que muitas vezes até em alguns momentos ela é polêmica, pode existir um ou outro vereador que em um determinado momento possa ter algum atrito em relação à sua figura. Mas você é uma figura que está para além disso, muito querida, muito amada, muito respeitada

0: pelo Poder Legislativo e sua ida lá, ela é muito bem-vinda e queria que você tivesse mais vezes lá, porque faz com que a escuta seja uma escuta qualificada e que faça com que as coisas que acontecem lá, elas se tornem audíveis para toda a população, para todo o povo da cidade de Caruaru.
1: Valeu, professor Jorge, são 7h43, a gente vai para um rápido intervalo. É rapidinho, é o tempo de tirar uma foto com o professor Jorge para eu ganhar umas likes aí, ganhar mais seguidores. E é VaptVult. Aproveitar antes para mandar um abraço para toda a equipe da assessoria do vereador Jorge Quintino, marcando presença aqui com muita competência e tecnologia. Intervalo é rapidinho, é VaptVult.
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1: Olha, gente, o Brasil tá já chegando nos Estados Unidos, daqui a pouquinho tá pousando, já passou ali pro Miami, tá chegando ali em New Jersey, onde o Brasil vai ficar, vai treinar no dia de hoje, já treina hoje o Brasil, e a CBF se vestiu de verde e amarelo ontem, na despedida dos jogadores. Ontem à noite foi uma festa bonita, por volta das 8h30, jogadores foram homenageados, estava todo mundo na beca, numa elegância. Espero que essa elegância se transmita também em bom futebol e que possa trazer a sexta estrela pra gente. A matéria é com Daniela Sperron.
9: A seleção brasileira viveu nesta segunda-feira os últimos momentos em solo nacional antes da disputa da Copa do Mundo. Os 26 jogadores convocados por Carlo Ancelotti se despediram do Brasil e foi toda uma preparação especial. A CBF preparou uma ambientação temática para receber os jogadores na sede, situada na Barra da Tijuca, no Rio de Janeiro. As cores verde e amarela dominaram os espaços internos da sede, que recebeu fitas decorativas espalhadas pelo teto, elementos visuais voltados à Copa do Mundo. Funcionários da confecção também trabalharam utilizando camisas especiais alusivas ao torneio. O principal destaque da decoração foi o percurso reservado aos atletas, o caminho interno entre o acesso lateral e a recepção foi transformado numa espécie de passarela iluminada por luzes que alternavam nas cores verde e amarela. Esse cenário, todo esse clima já é a expectativa pela sexta estrela brasileira. O Brasil, que goleou por 6-2 Panamá no último amistoso em solo brasileiro, agora tem mais um compromisso diante do Egito no dia 6 de junho. Esse é o último amistoso antes da bola rolar de forma oficial. Brasil, que tem estreia prevista para dia 13 de junho, diante do Marrocos. E a expectativa fica, será que o Neymar vai ter condições de jogo? O camisa 10 da seleção embarcou para os Estados Unidos sorridente e muito confiante em se recuperar o mais rápido possível. Agência Rádio Web com informações da seleção brasileira, Daniela Esperon.
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1: 7:52, chegamos ao final de mais uma edição do Jornal Vanguarda. Hoje tivemos entrevista com o vereador Jorge Quintino, falando um balanço, fazendo um balanço de seu mandato e também trazendo à tona a possibilidade de passagens gratuitas para algumas modalidades de pessoas que têm comorbidades. Conversamos também sobre política e você pode acompanhar essa entrevista na reprise ou nas nossas redes sociais, que está lá no canal do YouTube gravadinho. Se você está ao vivo, Stephanie Rodrigues comanda o E-Show a partir desta manhã, trazendo muita notícia e informação. Antes tem Dejan Dantas com mensagem para você e eu vou trazer você com a boa música forrozinho, primeira Ademário Coelho, Tempinho na Rede. A gente volta amanhã, tchau.

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2: A vida é feita de superações. A cada segundo você traça o seu destino. Nunca torne difícil aquilo que você pode fazer, mesmo através do sofrimento. O que para você parece impossível, coloque nas mãos de Deus e Ele enviará aquele que pode lhe ajudar a entender que para Ele o impossível não existe. Quanto mais o tempo passa, mais percebemos que devemos aproveitar cada minuto dos momentos que não voltam mais. De nada vale querer acelerar a cura de nossos ferimentos. Tudo caminha seguindo as regras do tempo. Quem nos cura de verdade não é a pressa, mas a paciência. Não podemos de jeito nenhum deixar de acreditar que Deus está cuidando de nós, nem deixar de ter fé, mesmo quando tudo parece estar contra nós. As lágrimas me ensinaram o valor de um sorriso. As lutas me ensinaram o valor da vitória e as derrotas me ensinaram a ser humilde e não perdedor. Uma lágrima não é motivo para outra lágrima. Uma dor não é motivo para outra dor. Só o sorriso, o amor e a alegria de viver devemos guardar dentro de nós. O resto é mais que perda de tempo, é perda de vida. A felicidade faz você ser doce. A dor faz você ser humilde. A luta faz você ser forte. O sucesso faz você brilhar. Mas somente Deus faz você prosseguir até mesmo diante da dor. Quando estiver em crise, não se perturbe. Siga em frente. Queixas, gritos e mágoas são golpes contra você mesmo. O tempo nos ensina o valor da espera e Deus nos ensina o valor da fé. Muita paz, muita luz.
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Amores da Fani! Está no ar mais um É Show comigo, Stephanie Rodrigues. Fani, Fani, como você preferir, fique à vontade. Manhã de terça-feirona, 2 de junho de 2026. Eu te convido a interagir, participar comigo através do 98155-1049. Pede música, manda beijo, felicitações pra quem você quiser. 8:03 e eu começo assim, ó, com Xande de Pilares e muita gratidão.

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1: Na melhor, 8h16 agora.
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0: Que a Aruaru FM é a sua rádio. Você curtiu Gustavo Mioto e Ana Castela, princesa? A indicação rolou também. Rafaela Santos e De Propósito, Sem Roupa de Você Curtiu. Música nova do Novinho da Paraíba, Relâmpago e Trovão. Rita Lee com Reza. Elici Pose, Ariel Joia Look, Cabelinho Chefinho, Saudades. Claudinha Leite e Xande de Pilares cantando Gratidão. 8 horas e 29 minutinhos. Participa com a Fani aqui.
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0: DDD 81, tem um 9 na frente, você decora 8155, 8155, o final do nosso WhatsApp é nossa sintonia gostosa, 104.9. Pede música, manda beijo, felicitações pra quem você quiser. Agora são 8 horas e 29 minutinhos, vamos direto para o nosso WhatsApp, ela que chegou batendo ponto cedinho, adoro. Antes das 8, né, produção? Ao seu Valença Anunciação, nossa querida Valéria do Divinópolis. Quer curtir? Obrigada pelas flores aí. Tem áudio chegando? Daqui a pouquinho? Ah, sim, vamos embora. Bom dia.
3: Bom dia, família. Aqui é o Paulo de Barra, Carlos Oliveira. Gostaria de ver uma mulher aí de... Natanzinho. Para felicitar para minha família, para você da rádio. Uau. Carol, você não tá tão legal.
0: Ele dá uma pausa dramática, né, produção? Ô, oh, Paulo Luiz, amigo, é cedinho, né? Tá acordando? Obrigada pelo carinho e audiência. Você e sua família aí no José Carlos de Oliveira. Aumenta o som daí que a Fani mete música boa por aqui, minha produção. 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E ela está chegando em Suzy Valoar, toda trabalhada em seus mistérios, trazendo pra gente as primeiras previsões, horóscopo hoje. Terça-feirona, 2 do 6. Qual a fase da lua, Suzinha? A estação é outono e o signo de gêmeos. Bom dia, Suzy. Valoá!
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4: Bom dia, Stephanie Rodrigues. Bom dia, ouvintes da Caruaru FM. A Suzy Valoá chega nesta manhã de terça-feira. Hoje é dia 2 de junho de 2026 e eu trago as primeiras previsões do horóscopo para você que nos acompanha aí pelo Echo. E eu começo com Áries. Você que nasceu entre 21 de março a 20 de abril, vai se dedicar bastante às pessoas próximas, só convém controlar sentimentos de posse. O recado vale para o convívio com seu amor, mas se tiver tato e jeitinho, tudo entra nos eixos. A2, Ariano. Touro, você que nasceu entre 21 de abril a 20 de maio, seu signo não é fã de mudanças, mas pode se preparar, porque é isso que vem por aí. Transformações estão previstas, só que os astros garantem que serão benéficas e vão trazer muito crescimento em sua vida, taurino. Gêmeos, você que nasceu entre 21 de maio a 20 de junho, não tenha receio de desapegar de hábitos, pessoas, coisas que não usa mais e dar adeus ao que pode estar empacando sua vida. Oportunidades vantajosas podem surgir e tudo indica que você vai se dar bem ao lidar com finanças e recursos, geminiano. Câncer, você que nasceu entre 21 de junho a 22 de julho, mudanças na aparência estão favorecidas hoje e devem levantar sua autoestima. No amor, os laços vão se aprofundar e os desejos estarão à flor da pele. O clima fica intenso e você pode esperar muita sedução com o seu mozão canceriano. Daqui a pouquinho eu volto com a segunda parte dos astros e seu signo pra você.
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3: Na melhor, 8h35 agora.
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3: De volta com o seu É Show, 8 horas e 37 minutinhos a pedido e chegando ao seu Valença com a Anunciação.
8: Vai um MPB aí?
3: Muito bom dia, excelente terça-feirona pra nós.

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1: Eu sou na melhor. 8h48. Agora, pedidos. Você curte Natanzinho Lima.
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3: Caruaru FM é a sua rádio! Você curtiu? Zé Felipe cantando meu grito de amor a pedidos. Zezo e Simone Mendes, o erro não é seu. Natanzinho Lima a pedidos. Teve Maneva, Lady Gaga, Bruninho Mars e Alceu Valença. 8 horas e 59 minutinhos agora.
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3: Esse é o Seu Show, eu sou Stephanie Rodrigues, ou Fanny, Fanny, como você preferir, fique à vontade.
2: Bom dia, Fanny!
3: Bom dia, amores da Fanny, vamos para o nosso WhatsApp, saber quem tá do outro lado e por onde, querendo ouvir o quê? Bom dia pra você!
5: Bom dia, Fanny, gira só de todas as manhãs, flores, rosas, tudo que você tem direito.
3: Obrigada!
5: Maria do Carmo do Salgado, queria escutar com Chano de Pilares, clareou, e ofereça aos ouvintes e a vocês da rádio, Caruaru FM tá aqui. Tá legal. Axé pra vocês.
3: Um cheirão, Maria! Flor de todas as manhãs, adoro! Deixa eu mandar um abraço aqui também para o nosso querido ouvinte. O Adailson Ribeiro do São João da Escócia e a sua família. Jean Vaqueiro e a turma boa do trabalho lá no São João da Escócia. Obrigada. Quem mais? Produção. Galera da Marezinha Moda e Cheiro pra vocês nas rendeiras. 9 horas em ponto. 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Caruaru FM, a Suzy chega com mais horóscopo pra gente. Com você, Suzinha.
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6: Caruaru FM, essa é a sua rádio. Voltei com os astros e seu signo. E a previsão agora para o signo de Leão. Você que nasceu entre 23 de julho a 22 de agosto. Hoje, as estrelas estão inspiradas e sopram vibes sortudas em sua direção. As principais chegam da Lua, que desembarcam em seu paraíso e carimbam o passaporte para você brilhar e arrasar em tudo que fizer, leonino. Virgem, você que nasceu entre 23 de agosto a 22 de setembro, além de mandar bem no trabalho, terá belas chances de embolsar uma grana, ainda mais se investir nas suas ideias férteis e criativas. Agora, é no amor que o seu astral vai ficar mesmo plano. E as maiores alegrias estão previstas, virginiano. Libra, você que nasceu entre 23 de setembro a 22 de outubro, se você está livre na pista, bora atualizar o status? Porque só vai continuar solteiro se quiser. O sucesso será total nos contatos e as opções não são poucas. Libriano, escorpião, você que nasceu entre 23 de outubro a 21 de novembro, pensando nas contas todas que precisa pagar, pare de gastar fosfato à toa e parta logo para a ação, porque hoje os astros vão te ajudar. Lua e Mercúrio circulam em sua casa do dinheiro e enviam muitos estímulos para o seu progresso material, escorpiano. Daqui a pouquinho eu volto com as previsões para Sagitário, Capricórnio, Aquário e Peixes.
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2: Na Caruaru FM 94 agora.
0: Hora certa. 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
2: De volta com o seu É Show, 9 horas e 5 minutinhos a pedidos. 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
3: Caruaru FM é a sua rádio! Você curtiu? Bela e Anitta com Bessami! E também Samuel Rosa e Joyce Alane, um MPB de respeito aí, palma da mão, o nome da música. RPM Alvorada Voraz, essa eu busquei longe. Isa, Dona de Mim, Ivete Sangalo, Alexandre de Pilares a pedidos. 929, participa comigo.
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3: E vamos direto para o nosso WhatsApp, Emanuela Silva do Salgado, turma da Manupe com Girassóis, querendo curtir Sandy Júnior, eita, os Colonge, toca sim. Tem mais produção, tem áudio chegando do Luiz de França, turma boa no Parque 18 de Maio. Eu já escuto e rolo aqui o teu som, Lula. As irmãs Maria lá no Universitário adoraram o MPB e pediram Fagner agora. Tá certo. E mais Anderson do Petrópolis, mas tô no centro no trampo, Fanny, toca pra gente um forrozinho das antigas pra dar uma esquentada. Pronto, vou continuar aqui lendo teus áudios, vou salvar essas figurinhas que eu adorei. Obrigada pela participação, carinho e audiência. 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A Suzy chega agora com as últimas previsões do horóscopo para esta terça-feira, 2 de junho, que os astros dizem, Suzinha.
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5: Caruaru FM, essa é a sua rádio de volta com os astros e seu signo. E a previsão agora para Sagitário, você que nasceu entre 22 de novembro a 21 de dezembro, a lua começa a circular no seu signo, fecha parceria com Mercúrio e troca energias com Vênus, anunciando um dia todo trabalhado na maravilhosidade. Não vai faltar estímulo nem proteção para você se destacar na carreira sagitariano. Capricórnio, você que nasceu entre 22 de dezembro a 20 de janeiro, o período será propício para cuidar da saúde e do visual. Por isso, se quer entrar em forma, reserve um tempo para malhar e queimar calorias. Capricorniano. Aquário, você que nasceu entre 21 de janeiro a 18 de fevereiro, hoje as estrelas vão trabalhar em favor dos seus sonhos e você tem tudo para realizar seus planos e ideias. Pode receber uma grana inesperada e vai dar show em suas atividades, motivando todos ao redor com seu pique, criatividade e descontração, aquariano. Peixes, você que nasceu entre 19 de fevereiro a 20 de março, além de ganhar likes e seguidores, pode atrair amizades e amores com seu astral animado, otimista e alegre. Alguém da turma pode se apaixonar e a relação com seu amor vai ficar blindada. Terá a sensação de que os dois foram feitos um para o outro, pisciano. Chegamos ao final das previsões do horóscopo desta terça-feira. De volta amanhã com os astros e seu signo para você que nos acompanha aí pelo E-Show. 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Beijos, Fani! Beijos, ouvintes da Caruaru FM. A Suzy volta à 1 da tarde, trazendo o melhor da MPB no som do Brasil. Até lá.
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7: Agora na melhor 9:35.
8: Hora certa. 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
7: Para e fica no carinho da audiência 104,9 Caruaru FM, a sua, minha, nossa rádio. 9:37 a pedidos, você curte? Sandy Júnior.
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1: Agora na melhor 9h47.
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4: Caruaru FM é a sua rádio. Você curtiu Marvila e o Periclão, feito pra durar e amei. Esse também a pedidos, o Fagner e a Fanny tocou Borbulha de Amor, Ariana Grande e Chris Brown, Magníficos com Pomporri de Respeito. Gostou, Anderson? Que ele não gosta de uma música só, não, nem duas, é um pomporri. E o Cleiton Romário com música nova, Pescoço Cheiroso. 10 horas em ponto agora.
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4: Ah, teve também Sandy Júnior a pedidos da galera da Manup. Vamos de áudio, bom dia.
6: Bom dia, Rádio Caruaru FM, grande locutora, Stephanie Rodrigues, é Luiz de França aqui no Parque 18 de Maio. Por gentileza, passar aí com a banda, Ultraje a Rigor. Inúteis, nós não sabemos escolher presidente. Essa é pra João Pipio, Luiz Carlos, Isaac, Bruno, Joaquim, etc. Bom te ver.
4: A galera hoje tá toda assim, né? As músicas de protesto. Ó, nosso querido aqui, Eduardo. Bom dia, Fanny. Eduardo por aqui. Toca Homem com H de Ney Mato Grosso. Oferecer a meu amigo Lucas. Tá na Expresso Car. Cheiro pra vocês, meninos. Adorei os girassóis. Tá vendo? Todo mundo assim oferecendo para os amigos. Nesse nível. Só musicão, adoro. Cheiro pra vocês, aumentem o som daí que a Fanny mete música boa por aqui. 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E eu já volto com Caruaru Notícias e muito sucesso até o meio-dia.
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4: Agora na melhor 10:04.
0: Hora certa, apoio
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4: Feira da Moda de Caruaru, a Feira da Sulanca, funcionará no feriado de Corpus Christi da próxima quinta-feira, 4. Nesta quinta-feira, feriado de Corpus Christi agora, também em Caruaru desde o ano passado, feriado municipal. A Feira da Moda é localizada no bairro Petrópolis e vai funcionar normalmente das 9 às 22 horas. A informação foi divulgada pela organização da feira. De acordo com o calendário de funcionamento, na sexta 5, o horário também segue sem alterações, sendo das 4 horas da manhã às 13 horas. Como sulanqueira raiz que faz parte da Sulanca, eu sugiro que você chegue entre umas 7 horas da manhã da quinta-feira até umas 2 da tarde, que aí por diante o pessoal já está fechando, tá certo? Stephanie Rodrigues para o Caruaru Notícias.
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4: 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De volta com o seu É Show, 10 horas e 7 minutinhos. E você curte a pedidos do Parque 18 de Maio, que funciona todos os dias. O Traje a Rigor.
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1: Agora na melhor 10 e 17.
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4: Caruaru FM é a sua rádio. Você curtiu Menos a Mais, música nova, champanhe estouradaça, hein? Teve também Os Filhos da Bahia, Saulo Fernandes com Zóio de Lula e um pomporri daquele jeito. A Pedidos, Yasmin, Sensação. Zezete Camargo, Ney Mato Grosso. E o Traje a Rigor com Inútil. 10h29. Participa com a Fani aqui.
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4: E vamos direto para o nosso WhatsApp, saber quem tá do outro lado e por onde, querendo ouvir o que é. Bom dia, Fani, com Girassóis, adoro. Toca Wesley Safadão, forró e vaquejada, o Anne do João Mota, mamãe do Príncipe Heitor, cheiro pra vocês. Por aqui também, cheio de girassóis, de axé, de trevo, de quatro folhas, de beijos. O nosso querido Jeff, produção do Monte Bom Jesus, ele quer curtir Camila com Nenhum de Nós, cheiro grande pra ti. Tem áudio chegando, vou ouvir todos antes. 10h30 agora. 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E temos visita aos nossos estúdios da Caruaru FM, minha produção. 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
4: 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Eu sigo com a Show, 10h39 agora, eu volto, é rapidão.
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0: Na Caruaru FM, 10h40 agora.
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4: De volta com o seu É Show 10h42. A pedidos, você curte Wesley Safadão e Xande de Avião com forró e vaquejada.
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1: Agora na melhor, 10h54, a pedido chegando nenhum de nós.
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3: Caruaru FM é a sua rádio, você curtiu? Camila com Nenhum de Nós, a pedidos da Wani no João Mota. E também Simone Mendes, música nova, Direitos Iguais. E Wesley Safadão e Xande Avião, com forró e vaquejada. 10h59 agora.
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3: E vamos direto para o nosso WhatsApp, saber quem tá do outro lado e por onde, querendo ouvir o quê? Bom dia!
4: Oi! Caruaru FM, aqui é o Márcio da França, se vira um ponto, quero escutar Pulo de Mandacaru, estou ligado na Caruaru FM.
3: Márcio Inácio, trabalhando e curtindo a Caruaru FM, ele quer curtir Fulô de Mandacaru, produção, coloca aí na play. Obrigada, turma boa do Severino Afonso, pelo carinho e audiência. Quem mais, produção? O Almeida, lá no bairro do Salgado, ele disse: oi, Fanny, toca um sertanejo aí pra gente com Henrique e Juliano. Deixa comigo, toco sim. Obrigada, tá? Pelo pedido, pela mensagem aqui de bom dia, tá linda. Vou salvar aqui as figurinhas também, que eu sou dessas. 11 horas e 1 minuto. Entrou, né, minha produção, no bloquinho, nosso novo parceiro aqui, já é parceiro da Fanny, né? E dos clientes da Fanny também, Clever Lemos cantando aí o jingle, Arrochedo Refrigerantes. 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Em breve teremos sorteios para você experimentar os produtos também da Arrochedo, lançamento aí que a Fanny trouxe para entrevista junto com toda a equipe da Arrochedo, a Rayane, Clodoaldo, né? Trouxemos aqui o pessoal da agência e o Minotauro Minotouro, que foi o lançamento do energético Minotauro Energy. E foi sucesso, continua sendo, porque é uma delícia, produção, sem açúcar. Exatamente, tem rochedinho agora também, sem açúcar. É, minha produção, pra criançada aí, né? E os papais darem sem culpa, adoro. Galera fit também ama. E dá muita energia. Tem o êxtase, que também é da Rochedo. E uma gama de produto delicioso. Segue lá no Instagram, Rochedo Refrigerantes. É isso, vamos pra cima e pra frente. 11 horas e 2 minutinhos, eu já volto com o Caruaru Notícias. E muito sucesso ainda até o meio-dia.
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12: Agora, na melhor, 11 horas e 4 minutos.
0: Hora certa. 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

0: A Casa do Trabalhador de Caruaru está com mais de 115 vagas de emprego abertas nesta terça-feira 2. As oportunidades são para as áreas como serviços gerais, alimentação, construção civil, comércio, logística e atendimento. Entre os destaques estão 30 vagas para trabalhador de serviços de limpeza e conservação de áreas públicas, 10 para atendente de lanchonete e 10 para servente de obras. Os interessados nas vagas de emprego devem comparecer à unidade com carteira de trabalho, RG, CPF, comprovante de residência e currículo atualizado. A Casa do Trabalhador funciona na Rua Floriano Peixoto, número 147, no centro de Caruaru, das 8 às 17 horas. Mais informações você pode obter pelo fone DDD 81-3719-9480, repetindo, 3719-9480. Stephanie Rodrigues para o Caruaru Notícias.
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4: De volta com É Show, 11 horas e 7 minutinhos. E você curte a pedidos? Fulô de Mandacaru!
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0: Agora na melhor 11:17.
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3: Caruaru FM é a sua rádio! Você curtiu Jorge Vercillo, Homem-Aranha a Pedidos? E a Fanita Coulter, também Thiago Soares, Pede Que Eu Te Dou é Sucesso. É o Tchan com Princesinha, Ed Sheeran e Shakira, Karina Lins, Gustavo Lima, o Embaixador e mais. 11 horas e 31 minutinhos já, produção. Esse é o seu show, eu sou Stephanie Rodrigues, satisfação em te fazer companhia diariamente de segunda a sexta-feirona das 8 ao meio-dia e no sabadão das 8 às 11 horas da manhã. E dentro do show, todo sábado a partir das 9h30 tem o meu baú, o baú da Fanny com muito forró romântico, aquela roedeira gostosa e necessária que a gente faz juntos e misturados. É, minha produção, se você aí do outro lado ainda não segue as nossas redes sociais, vai lá no arroba caruarufm, que tem muita informação, promoção, inclusive tá rolando a promo da camisa oficial do Tetra, da Seleção Brasileira, autografada pelo Bebeto. Já temos dois sortudos lá no feed, dá uma conferida, a camisa tá linda demais. E você pode ser o próximo, hein? Sortudo ou sortuda, participe, boa sorte! 11 horas e 32 minutinhos. Eu já volto com o último bloquinho musical do show de hoje.
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3: 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Até lá! Na Caruaru FM, 11 horas e 34 minutos.
0: Hora certa. 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
4: E chegamos ao último bloquinho musical do É Show desta terça-feira, 2 de junho. A pedidos, você curte Hungria?

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1: Agora na melhor, 11h47.
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3: Se você deseja viver uma vida a dois, se você gosta de alguém, dedica essa pessoa a Deus, entrega ela pra Deus, que no momento certo vocês vão se encontrar, tá bom? E aí, irmão?

0: pra ver nessa vida morrendo de amor. Muito obrigado, RJ. Muito amor no coração de cada um de vocês. Muito amor a Deus, ele que nos ensinou que tudo vai dar certo.
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3: Acabou, produção, passou voando. Eu quero agradecer o carinho e a audiência de cada um, você ouvinte 104,9, que ficou na sintonia com a Fania até agora. Trazer aqui a sortuda que faturou o kit da Brasil da Sorte de hoje. Foi a Lenira, não é isso? Lenira, final do telefone, 7058. Tá certo, ela já tá ditando, a produção disse. Tava só esperando, foi. É isso aí. Então, ó, continua na nossa audiência. Você que perdeu as primeiras notícias do dia, tá chegando a reprise do Jornal Vanguarda com Wagner Gil na apresentação e Júlio César na técnica. E não esquece nunca, hein? Onde a fé há milagres e tudo passa. Boa tarde, bom almoço. Excelente terça-feirona. Até amanhã. Tchau.
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5: 12:02 na terra de Onildo Almeida.
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3: Está no ar o Jornal Vanguarda comigo, Wagner Gil, com o DJ Júlio César. E com você, ouvinte da Caruaru FM, desta terça-feira, 2 de junho de 2026. E olha, São João pegando fogo em Caruaru. Foi um final de semana bacana demais. Esse final de semana a festa começa na quinta-feira comigo no Polo Azulão. Tem rock azulado. Na sexta tem shows, apresentações. Sábado e domingo também. Tem o Alto do Moura. São mais de 20 polos. Tem Casa Rosa, Feira de Caruaru, Polo Camarão, Polo Azulão. Vai ser bacana demais. Esse é o maior e melhor São João do mundo. E este é o Jornal Vanguarda que está no ar. E vamos aos principais destaques do Vanguarda de hoje. Ministros do STF revelam preocupação com pleito. Fim da escala 6x1 compromete proposta 7x0 no Senado. O do país deve sofrer mais com efeitos do El Niño. CBF veste verde e amarelo para despedida do Brasil rumo ao Hexa. Partiu! Essas e outras notícias agora no Jornal Vanguarda da Caruaru FM.
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3: E olha, gente, vamos trazer o tempo e a temperatura, porque semana começou fria, mas sem chuva, né? Hoje, no momento, a temperatura é de 21 graus, a mínima foi 19 e a máxima de 26. Teremos amanhã nublada, possibilidades de chuva a partir das 16 horas. No momento, a umidade do ar está em 87% e o sol se põe hoje às 17 horas e 11 minutos.
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3: Esses são apenas alguns dos destaques do Jornal Vanguarda de hoje, que também tem o Vanguarda Entrevista. No Vanguarda Entrevista de hoje, nós vamos conversar com o vereador de Caruaru, Jorge Quintino. Vamos fazer um balanço da sua atuação parlamentar e também fazer um balanço político, como ele avalia os últimos números das eleições aqui em Pernambuco e quem são os seus candidatos a deputado estadual, federal. E você pode participar dessa entrevista com mensagens, perguntas ou opiniões pelo nosso WhatsApp 98155-1049. Participe, é importante demais para Caruaru e também para a gente.

0: olha, ministros do STF revelam preocupação com as eleições. Roberto Notari.
1: Ministro do Supremo Tribunal Federal, Gilmar Mendes, confirmou preocupação com eventuais problemas nas próximas eleições. De acordo com ele, o mau uso da inteligência artificial pode sim influenciar o resultado do pleito. O magistrado falou no 14º Fórum Jurídico de Lisboa, realizado na capital portuguesa. O tema debatido neste ano é Nova Ordem Internacional, Tecnologia e Soberania, Desafios Democráticos, Econômicos e Sociais. Ministro Gilmar Mendes afirmou que não há dúvidas de que haverá um uso excessivo de inteligência artificial durante o pleito.
2: Temos preocupação, sim. Já na presidência do ministro Alexandre, houve preocupações em relação a abusos que se poderiam perpetrar nas redes sociais. E o TSE agiu de maneira bastante enfática. Essas eleições, nós vamos ter certamente uso e abuso de IA. E há essa preocupação e certamente tanto o TSE como o Supremo Tribunal Federal serão acionados.
1: Mais cedo, na abertura do fórum, o ministro Alexandre de Moraes também demonstrou essa preocupação com as redes sociais. O magistrado citou a encíclica do Papa Leão XIV, divulgada em maio, e declarou que internet não pode ser terra de ninguém.
3: A grande questão no momento é como manter a democracia nesses tempos de inteligência artificial sem ainda uma fórmula de controle das big techs, das empresas de tecnologia. A recente encíclica do Papa Leão XIV, em um dos itens, faz uma pergunta e o próprio Papa faz uma afirmação. As big techs são neutras? Papa Leão XIV responde, não são neutras. E por não serem neutras, há necessidade de um controle social, de uma regulação internacional.
1: Durante conversa com os jornalistas, o ministro Gilmar Mendes foi questionado também sobre outros temas. Ao responder à agência Rádio Web sobre o possível reenvio do nome de Jorge Messias para a vaga no Supremo Tribunal Federal, o magistrado enfatizou que o advogado-geral da União foi rejeitado por questões exclusivamente políticas.
2: Vamos aguardar a confirmação dessa orientação. O que eu já disse e repito, que o case que envolveu Jorge Messias é um case puramente político. Ele não foi rejeitado por falta de qualificação jurídica. Ninguém constatou isto e todo o debate não passou por aí. É uma crise entre governo e Senado, pelo menos foi isso que foi revelado. E a partir daí é que nós devemos fazer as nossas análises e esperar, portanto, as conclusões.
1: O evento na capital portuguesa segue até quarta-feira. De Lisboa, Norberto Notari.
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0: Olha, tenho o prazer de receber aqui meu amigo, meu professor Jorge Quintino, vereador, um dos mais atuantes e que dedica parte de seu mandato, ou quase todo ele, a uma causa muito nobre, que é a causa dos autistas aí. Chegou o vereador agora, Wagner do Santa Rosa, pegando essa carona, reforçando também essa luta tão justa, né, Jorge? Bom dia e bem-vindo.
5: Muito bom dia, ouvintes da Caruaru FM, no Jornal Vanguarda. Nós sempre dialogamos e trocamos identidades e afetos vinculadas ao trabalho legislativo que está sendo feito na Câmara de Vereadores de Caruaru. De fato, o vereador Wagner do Santa Rosa, ele encampando essa discussão, ele está fortalecendo a discussão referente aos autistas. E isso nos dá uma alegria muito grande. Convido até os outros 22 para colocar esta pauta como uma das pautas principais, porque quanto mais nos damos as mãos em relação a um objetivo, melhor, mas ele se fortalece e vamos em frente aí. Precisamos sim valorizar as famílias atípicas, sim valorizar as mulheres que têm fibromialgia, sim valorizar a nossa cultura, a nossa identidade, a nossa educação, e é exatamente para isso que nós instrumentalizamos esse espaço que não é meu, esse espaço que foi dado por 2.200 pessoas e que querem ver resultados. Esses resultados, eles só ocorrem quando nós temos a capacidade de diálogo. Nós estamos tendo a capacidade de diálogo com o poder público municipal, nós estamos tendo a capacidade de diálogo com os nossos pares e com a comunidade. Eu me sinto muito feliz de poder representar cada um desses votos, de poder representar cada um do cidadão caruaruense que quer ver uma cidade melhor.
0: Jorge, você, esses dias você apresentou um projeto aí, está para ser sancionado, votado, não sei, de gratuidade no transporte. Me explica isso aí, Jorge, porque eu tive um susto quando eu recebi ontem, foi publicado no meu blog por uma pessoa que trabalha na minha equipe, o valor da passagem Caruaru, R$5, meu Deus do céu, que absurdo, velho. Caro demais, meu amigo. E fazia 3 anos que não aumentava, né?
5: Primeiro, né? Dizer que o transporte público é um direito e é um direito de todos. Segundo, dizer que uma das pautas às quais sempre coloco, não só na Câmara de Vereadores, mas bem como onde vou, é que eu não tenho nenhuma dúvida que o Brasil ele está avançando cada vez mais em relação a políticas públicas e especialmente a políticas de mobilidade. Está transitando no Congresso Nacional e um grande amigo nosso, o senador Rogério Carvalho, está encampando essa discussão, que é o do tarifa zero. Então, o governo federal, especialmente o presidente Lula, já tem discutido com o Congresso Nacional formas de buscar a solução para que exista a tarifa zero para todo o trabalhador brasileiro. O que isso iria facilitar a vida das pessoas, por quê? Porque o ir e vir, ele realmente é algo oneroso, é algo caro para os trabalhadores.
0: Porém, uma cidadezinha como Caruaru, né, que as distâncias não são muito longas, R$5, você tem aí empresas aí que tem frotas mixtas, né, ônibus novos, ônibus velhos, frotas inacabadas aí. Eu tenho andado muito em moto e de carro, não vou mentir, mas converso com as pessoas e vou andar esses dias aí de ônibus para ver se vale a pena e depois eu quero trazer o pessoal também dessa empresa, a EPTC, né? Porque eu acho que quando criou essa empresa, Jorge, jogou muito para os empresários resolver, o poder público meio que tirou dele da reta. Aí eu pergunto, como estão os ônibus? Quem fiscaliza? Qual a qualidade desses ônibus? Os horários são cumpridos? Tem ar-condicionado? Tem TV nos ônibus?
5: O que eu posso identificar, e eu tenho dialogado muito com os usuários referentes ao transporte público municipal, é que já foi bem pior. Nas gestões passadas, nós víamos o sucateamento exagerado em relação ao transporte público, em relação a estes ônibus. Nós víamos um absurdo também em relação às passagens. Óbvio que nessa transitoriedade, o prefeito Rodrigo Pinheiro e sua equipe têm dado todo o esforço para minimizar esta herança maldita construída pelos outros administradores. E de forma muito inteligente, de forma muito objetiva, ele tem avançado em muito. Primeiro, melhorou sim significativamente o serviço colocado para a população. Número dois, ele tem feito de tudo, inclusive dando incentivos para que não exista um aumento maior por parte da utilização desse transporte. Porém, eu digo aqui para todos vocês, nós estamos na Câmara de Vereadores de Caruaru, ativos e proativos, buscando alternativas de melhoria da qualidade de vida das pessoas. Tanto é verdade que, em relação a uma pauta nossa também, a da fibromialgia, nós avançamos em alguns pontos. O primeiro, a carteirinha das pessoas que têm fibromialgia, tanto em nível municipal como em nível estadual, daí mostrando a nossa capacidade de dialogar com o Poder Executivo Municipal e também com o Poder Executivo Estadual. E a possibilidade desse diálogo só é feita porque nós temos um prefeito que dialoga e nós temos uma governadora que dialoga. E hoje quero trazer à comunidade que tem esta condição de fibromialgia uma grande novidade. A partir do sentar, do dialogar e do avançar esta pauta, o prefeito Rodrigo Pinheiro, ele decidiu transformar um anteprojeto nosso em um projeto, que é dar gratuidade à mobilidade para as pessoas que têm fibromialgia na cidade de Caruaru.
0: Tem como incluir os autistas nisso aí não, Jorge?
5: Já também foi colocado para o prefeito Rodrigo Pinheiro, e essa pauta
0: tanto
5: é uma pauta
0: para cima e para baixo. E hoje que a prefeitura oferece alguns serviços e essas mães buscam esse serviço, né?
5: Exatamente. Olha, é incansável o trabalho nosso em relação a essa costura, esse diálogo com o Poder Executivo para avanços necessários. Eu não tenho nenhuma dúvida, quando possível, o prefeito Rodrigo Pinheiro também dará gratuidade para as mães atípicas, porque as mães atípicas, elas precisam muito de pegar o carro e para os momentos aos quais as crianças precisam das suas terapias. Terapias essas que nem existiam. Terapias que não existiam na cidade de Caruaru. Existia, sim, uma invisibilidade das pessoas que têm fibromialgia e uma invisibilidade das famílias atípicas. Hoje não, elas são visíveis e nós buscamos políticas públicas para solucionar as demandas deles. Todas as políticas públicas existentes, elas são colocadas em prática, porém nós precisamos melhorar cada vez mais isso. E eu não tenho nenhuma dúvida que pela sensibilidade do prefeito Rodrigo Pinheiro, pela sensibilidade da sua equipe, vamos avançar também, quando possível, na pauta de gratuidade também às mães, às famílias atípicas, para que possam levar essas crianças para os seus tratamentos na grande possibilidade que foi construída por ele mesmo, que é dar a estas crianças todas as terapias necessárias.
0: Jorge, bom dia, Wagner, estamos na escuta. Forte abraço ao ilustre vereador Jorge Quintino, vereador atuante em nome das causas tão nobres e caras à sociedade. Parabéns ao Edil pelo trabalho. Osmarino Lamartino, secretário de governo. Rapaz, não tinha cara melhor para essa secretaria na prefeitura, viu? Respeitando o trabalho de todos os outros, mas Osmarino é diferente.
5: Veja, senhor, é interessante o que você está colocando. Eu vou fazer um recorte em relação ao Osmarino. Primeiro, está no local, no território, de onde estava Gilvan Calado, que é um outro grande político, uma pessoa polida, uma pessoa que sabe lidar com as outras pessoas, uma pessoa que tem uma inteligência interpessoal grandiosa. E o Osmarino, ele está fazendo muito bem feito. Osmarino, ele tem sido um secretário atuante no sentido de diálogo, no sentido de compromisso com as políticas públicas da cidade de Caruaru. Então, quando Osmarino, ele senta-se nesta pasta, que é a da Secretaria de Governo, ele está sentado alguém que tem sensibilidade e tem um poder de discussão, um poder de diálogo muito forte. Mais uma vez, o prefeito Rodrigo Pinheiro sabe, como técnico da seleção caruaruense, construir grandes talentos e colocar às mãos de cada um deles a possibilidade de melhorar a vida das pessoas aqui na cidade de Caruaru. Um grande abraço, Osmarino.
0: Bom dia, Wagner, na escuta. Abraço ao grande amigo vereador Jorge Quintino, exemplo de trabalho e dedicação ao povo de Caruaru. Vereador Júnior Letal. Esse cara é bom, viu?
5: O vereador Júnior Letal, ele é alguém que também está se diferenciando, mostrando o seu potencial, o seu trabalho com as comunidades. É uma pessoa simples, uma pessoa de bom diálogo, uma pessoa polida, uma pessoa que sabe fazer a boa política, uma pessoa que só está agregando a esta legislatura. Então, Letal, ele é alguém que traz, mas não tenho nenhuma dúvida, uma melhoria na qualidade dos legisladores na cidade de Caruaru. Letal é um grande companheiro de luta por políticas públicas que melhorem a vida das pessoas em nossa cidade.
0: Jorge, vamos agora falar de política, né, Jorge? Você é um cara muito estudado, um cara que muito, um formador de opinião também, por ser um professor. Você vota em quem? Como é que você analisa esse processo eleitoral? Governadora Raquel Lira, né, há dois anos e meio, vinha atrás em todas as pesquisas, agora na reta final, institutos que davam vantagem para João Campos já apontam vantagem para ela, como Datafolha, como Veritá. Veritá dava 30 pontos de vantagem para João Campos esses dias, deu vantagem para Raquel. Datafolha também. Como é que se analisa essa chegada dela, essas obras aparecendo no final? E também o contexto nacional, né? O contexto nacional está muito dividido. Eu estava vendo aí Lula com poucas chances de se reeleger, aí veio esse escândalo aí envolvendo o Banco Master com Flávio Bolsonaro e o PT ressurgindo. O PT que dialoga pouco, dialoga mais para dentro, né? E na eleição quer chamar todo mundo para si.
5: Muito bem colocadas as suas palavras. Primeiro, dizer que a governadora Raquel Lira, que é pré-candidata à reeleição, ela tem uma característica. Ela consegue, como ninguém, fazer choque de gestão. Ela fez um choque de gestão aqui na cidade de Caruaru. Lembramos muito bem que todo choque de gestão traz consequências muito fortes, porque mexe com interesses de muita gente. Então ela teve aqui em Caruaru os dois primeiros anos muito difíceis por conta dela ter essa coragem, essa ousadia de fazer choque de gestão. Ela depois chegou a índices extraordinários e foi reeleita como prefeita de Caruaru. Transitando isso agora em nível estadual, ela fez do mesmo jeito. Ela fez um choque de gestão, ela arrumou a casa, ela construiu as rédeas para poder realmente a construção de políticas públicas chegarem na veia da população, das pessoas mais simples. E quando ela fez isso, ela precisou de um tempo, de 2 anos aí, para reorganizar a casa e fazer da casa uma casa que não atendesse às elites dominantes e sim atendesse à população. Não atendesse exclusivamente o litoral de Pernambuco e sim também o Agreste e o Sertão. Tanto é verdade que ela alcançou o Agreste, ela alcançou o Sertão e agora ela está também alcançando lá o litoral, especialmente a cidade do Recife. Então, são estratégias políticas. Ela é uma pessoa extremamente vocacionada para o que faz. Está legitimado isso nas pesquisas e digo com uma tranquilidade. Esta eleição aqui em Pernambuco, ela é de um turno só e vai reconduzir a governadora a poder fazer com que as consequências desse choque de gestão e desse apontar pelo processo de interiorização e de fortalecimento de todo o estado de Pernambuco irá acontecer. Eu não tenho nenhuma dúvida disso.
0: Você acha que a gente de 4 anos para cá evoluiu ou regrediu politicamente falando, né? A gente tem aí 4 anos do governo do PT e não se discute outra coisa. Lula ou Bolsonaro, Bolsonaro ou Lula. Embora não seja o pai, seja o filho, mas uma discussão muito baixa e parece que muitas ações do governo que chegaram à população não estão se transformando em intenções de voto. Geração de emprego alta, né? Os índices de IDH crescendo, o número de casas próprias maior sendo distribuído, um avanço na área de saúde, mas parece que a população quer mais. E a reprovação ainda continua sendo alta e a rejeição também desses dois candidatos.
5: Então, por finalizar, em relação à questão do Estado, ela também teve um poder de diálogo muito forte, muito intenso com o governo federal e isso trouxe consequências imediatas e positivas aqui para a cidade de Caruaru e para o estado de Pernambuco. Tanto é verdade que eu posso dizer que ela com essa capacidade que ela teve de diálogo com o Poder Executivo, as pessoas começam a enxergar que outrora não existia isso. E isso a fortaleceu de forma muito intensa, porque como o próprio Luiz Inácio Lula da Silva disse, sexta-feira, lá em Sergipe, existem questões que são institucionais. E ela sabe ser institucional na hora certa e ela sabe ser o que nós chamamos de política partidária também na hora certa. Colocando a discussão agora em relação ao aspecto Brasil, o presidente Luiz Inácio Lula da Silva sabe também muito bem atuar no momento certo, na hora certa. Ele avançou as políticas públicas necessárias. Esse avanço, ele realmente, eu concordo contigo, ele não chegou a ser internalizado e refletido pela maioria da população brasileira. Porém, agora é o momento de, com a sensibilidade política que ele tem, mostrar, apontar os avanços que o Brasil teve. E eu não tenho também nenhuma dúvida da recondução de Lula à presidência da República. Por quê? Primeiro, pela experiência político-administrativa dele. Segundo, porque ele é o pai do SAMU, ele é o pai do SISU, ele é o pai da construção de diversas UPAs, da construção de diversos aparelhos de políticas públicas no Brasil. E a população, ela vai poder parar para refletir, para poder enxergar esse posicionamento e esse olhar não para as elites, e sim para a maioria da população brasileira. Então é um momento significativo, é um momento também que, de forma progressiva e contínua, ele vai avançar na perspectiva política eleitoral, porque tá chegando o momento para que isso seja feito.
0: Em relação ao Senado, a governadora ainda não definiu os nomes. Isso vem causando burburinho, inclusive dentro da União, da Federação, com Eduardo da Fonte e Miguel Coelho. Você acha que ela tem o time, tem que aguardar mesmo, ou já poderia ter anunciado essa chapa para que todo mundo pudesse lutar por esses nomes, né? Aqui mesmo, em Caruaru, há uma divisão em relação no palanque da governadora. O prefeito de Caruaru, Rodrigo Pinheiro, vota em Humberto Rocha. Então, só há espaço para um senador da governadora. Como é que ela vai resolver essa solução aqui em Caruaru, e como é que o senhor vota para senador, vereador Jorge Cantino?
5: Primeiro, quero dizer que não existe, de fato, uma divisão em Caruaru, e sim colocar em prática uma frase que sempre digo: gratidão é dívida que não prescreve. O nosso prefeito, Rodrigo Pinheiro, ele é grato ao senador Humberto Rocha pelos investimentos maciços que ele fez para a nossa cidade. Segundo, digo de forma muito tranquila de que a liderança do prefeito Rodrigo Pinheiro, a liderança da governadora Raquel Lira, é que faz com que o time seja colocado no momento certo, na hora certa. Jorge, enquanto alguém que faz parte deste conjunto de forças, precisa ter paciência. Existe uma frase também que eu utilizo muito: a paciência é uma virtude. Nós temos que ter paciência.
0: Você acredita que a possibilidade de André Teixeira Filho disputar uma vaga para a Assembleia Legislativa pode causar um racha nesse grupo também? Já que a gente vê como difícil a eleição de Anderson, embora tenha muitos vereadores, mas Caruaru tem muitos candidatos, né? Tem o Anderson Luiz, Anderson Correia, tem o Rafier Delon, tem o Zé Queiroz, né? Tem mais uns 3 ou 4 aí. Lessa, né? Lessa é para federal. Essa pulverização, até no velório que eu estava acompanhando recentemente, o ex-governador João Lira Neto disse ser muito difícil Caruaru conseguir fazer um candidato. Tem o Cabo Cardoso, né, que divide aí a base do prefeito. Como o senhor analisa essa disputa para estadual e essa possibilidade de o primo da governadora vir para estadual mesmo?
5: Primeiro, dizer que existe no grupo do prefeito Rodrigo Pinheiro uma coesão em relação ao posicionamento dele. Nós temos candidato, o nosso pré-candidato a deputado estadual tem nome, é Anderson Luiz. Essa eleição não é uma eleição fácil, nem para ele, nem para ninguém. Mas a população, eu percebo isso da população, que o passado, ele está no passado. Quer dizer que todo o passado de Caruaru, ele está sendo esquecido, no sentido de que nós precisamos...
0: O senhor, professor de história, o senhor está esquecendo o passado, professor?
5: Veja.
0: Como é? Me explique isso aí.
5: Veja, super interessante, viu? Super interessante. Você colocou agora, isso dá uma aula de história. Primeiro, eu até construí uma vez...
0: Como é que a gente vai olhar o futuro sem olhar o passado?
5: Veja só, eu até, em um determinado momento, fiz um texto chamado O Fardo da História. Esse texto, O Fardo da História, era inspirado exatamente em relação a isso. Diferentemente do que as pessoas imaginam, a história, ela é super importante para quê? Para que a gente elimine do passado as coisas que nós não achamos interessantes. e para que a gente valorize do passado as coisas que nós achamos interessantes. Então, estudar história também é se livrar dela. Isto é, também é se livrar do fardo que algumas memórias significam. Por exemplo, estudar o nazismo é importante? É importante, para a gente se livrar dele. Se a gente tivesse estudado um pouco mais o nazismo, nós não teríamos dado a oportunidade de redirecionamento de políticas nazistas ou neonazistas aqui no Brasil, agora há pouco tempo na história. Então, existe parte do passado que a memória de Caruaru sabe, significa, que não mais nos interessa. Então, por isso que vem o futuro, por isso que vem a inovação, por isso que vem a novidade, por isso que vem Anderson Luiz. E por isso que nós respeitamos muito o passado, no lugar específico do passado e no território do passado.
0: Museu.
5: E lá no museu tem coisas também interessantes. Existiram avanços significativos para quem está no museu, né? No momento certo, no tempo deles, e que isso é uma condição importante de ser estudada, ser avaliada, mas nós precisamos de lidar com o novo, de lidar com o moderno, de lidar com o avanço das tecnologias, de lidar com o avanço das ideias de políticas públicas que cheguem à comunidade. O Zé Carlos de Oliveira, durante 20, 30, 40, 50 anos foi esquecido. Durante o governo de Raquel Lira, durante o governo de Rodrigo Pinheiro, se tornou um bairro muito melhor de se viver, por exemplo. Por quê? Porque a memória significa também analisar que parte do passado tem que ser desprezado para se valorizar o presente e buscar um futuro ainda melhor.
0: Jorge, como é que você analisa essas denúncias contra o clã Bolsonaro? Você acha que pode surgir outro candidato na direita com força para enfrentar o presidente Lula, ou vai ficar nessa polarização, ou os candidatos Caiado e Zema podem crescer?
5: O presidente Lula é de uma inteligência extraordinária. Ele sangra, mas não mata. Na minha compreensão...
0: Não morre, sangra, mas não morre.
5: Exatamente. Ele vai fazer o opositor dele sangrar, mas ele não pode matá-lo, ele tem que continuar vivo. E nós percebemos que essa bipolarização, que aqui para nós, ela não é positiva para o Brasil, ela permanecerá ainda nesta campanha, nesta eleição, e nessa bipolaridade eu vejo que o presidente Lula, ele será vitorioso. É bom que se diga que é óbvio que também precisamos de renovações, precisamos de outros nomes, precisamos de outras construções, e essas construções, elas estão no porvir histórico. Isto é, logo logo nós veremos outros grandes nomes aí, tanto da esquerda como da direita, fazer uma renovação e trazer positividades para o nosso país.
0: Mas você está analisando esses protestos aí dos auxiliares de sala de aula de educação querendo receber o piso. A prefeitura alega que não tem condições e consegue pagar o piso a grande parte dos professores. Como é que você analisa essa situação, professor Jorge Quintino?
5: Primeiro, total respeito, total admiração para quem trabalha como profissional de educação, em especial como auxiliar, né? Lembrando que o aspecto formativo do professor, isto é, aquele professor que estudou e fez não apenas o magistério, mas também fez a universidade, esses têm também o nosso total e absoluto respeito. Eu acho que a condução existente deve ser a condução do diálogo. Eu acho que a gente não deve e nem precisa existir, né, existe aí um tensionamento, que é um tensionamento desnecessário. Eu acredito que a gente tem que sentar, tem que dialogar, tem que buscar soluções para tal. Conversamos até com a senadora Tereza Leitão, buscando alternativas que sejam federais, porque a legislação, ela precisa apontar de onde é que vem esse recurso, né? Se a legislação federal disser, olha, o recurso está indo e está indo com essas e essas características, é óbvio que isso será acolhido pelo prefeito Rodrigo Pinheiro, que tem o maior desejo de solucionar essa demanda e outras demandas. A gente não pode fabricar dinheiro do nada, né? Não tem como solucionar um problema da noite para o dia. existe uma legislação, essa legislação ela será cumprida a partir de quê? A partir de um ordenamento, de uma organização até financeira para tal.
0: O senhor trouxe uma proposta aí para um banco municipal de talentos, né, para que possa, esse pessoal possa ser selecionado, ficar ali sendo visualizado, mas não já existem os editais para seleção de artistas para eventos?
5: Perfeito, os editais eles são muito importantes, mas dentro dos editais, acredito eu, é apenas um olhar, né? Um olhar que reconhece os avanços que a cultura de Caruaru tem feito nos últimos anos, a partir do nosso prefeito Rodrigo Pinheiro, que tem valorizado muito a identidade e a cultura de Caruaru, mas para avançar ainda mais, talvez editais que sejam com especificidade em relação a esses talentos novos de nossa cidade, porque ela está cheia de artistas. Nós somos uma fábrica de artistas em todos os níveis, no nível musical, no nível de teatro, etc. Também digo que eu apresentei na Câmara de Vereadores de Caruaru algo que eu tenho um desejo muito grande que depois o prefeito possa se debruçar sobre, que é o seguinte, é o que nós chamamos Caruaru dando oportunidade para o artista da terra a partir do São João da União. Em que consiste esse projeto do São João da União? Que qualquer que seja o artista em nível nacional ou até mesmo de nível internacional, ele é muito bem-vindo porque traz emprego e renda para a cidade de Caruaru, mas ele, dentro do edital, se coloque uma exigência apenas. Essa exigência, ela, ao meu ver, ela seria super significativa para o fortalecimento do nosso artista. É que ele cantasse pelo menos uma música e apresentasse um artista daqui da cidade de Caruaru. Eu vou citar, por exemplo, vamos lá, Alok, ele venha para um evento, isso é, para o São João de Caruaru e toque no São João de Caruaru. Eu sou contra, não. O nosso São João é um São João multicultural, tá certo. Mas tivesse na obrigatoriedade no edital do seguinte, que ele escolhesse dentre os nossos grandes, extraordinários artistas, alguém para subir
0: no palco.
5: Bom, Jorge,
0: aí me desculpe, professor, aí a gente não ia ter nenhum artista no São João de Caruaru, porque nenhum artista jamais iria aceitar uma interferência na grade, embora reconheça a valorização dos artistas locais. Dá um exemplo, Rock in Rio. Imagina, todo artista que vem de fora tem que escolher alguém ali do Rio para tocar ali e subir no palco. Não, professor. A ideia é boa, mas eu acho assim, que a prefeitura já abre muito espaço, né? Para esse pessoal, eu acho que poderia rodar mais. Eu acho que um cara que se apresentou, por exemplo, num pátio de eventos esse ano, um exemplo, tá? Tô dando um exemplo, tô falando que tem que tirar o cara, mas vou botar Jorge Quintino, se apresentou o ano passado no pátio de eventos, então esse ano ele não se apresentar, dá chance a outra pessoa. Às vezes tem artistas de Caruaru que estão todos os anos no mesmo polo, aí eu acho que isso fecha o espaço para outros artistas. Pronto, eu vou falar do meu polo. No meu polo eu como a bronca. Todo ano tem Almério no Polo Azulão. Pô, gente, tira um ano Almério de lá, traz outro artista. Não, nada contra Almério. Bota Almério no palco principal. Almério já é um artista nacional. Agora, tem que estar Almério todo ano. Aí todo ano tem Rogério, todo ano tem aquela mesma galera naquele mesmo dia. Eu acho que outras pessoas do mesmo nicho acabam perdendo.
5: Veja, eu respeito o que foi colocado por Vossa Excelência, mas digo, por exemplo, veja só, nós temos um momento grandioso, talvez o que eu acho...
0: Mas Gustavo Lima ia chamar quem? Eu acho que ele ia querer me chamar, né?
5: Opa,
0: chama o Wagner aí pra cantar comigo.
5: Bom demais, mas veja só, e essa discussão é a discussão do momento em relação à política pública ligada à cultura. Eu vou até citar um exemplo. Uma pessoa que lembra muito Vossa Excelência é o grande artista Zé Ramalho. Zé Ramalho, ele evitou a entrada em palco antes dele de um artista de uma determinada cidade, porque ele disse, eu não vou dar luz a esse cara. Bom, aqui para nós, um tipo de postura como essa, ela não deve ocorrer. Observação, um dos grandes... talvez o maior auge existente de cultura popular seja quando o Mozart Vieira entra no palco e com a sua orquestra, faz aquela representação locais, né? De artistas locais. É um momento ímpar, é um momento significativo. Mas muitas vezes o pátio realmente está esvaziado. Por quê? Porque as pessoas precisam dar valor à identidade e à nossa cultura também. E para que isso ocorra, é necessário esse link entre quem tem já midiaticamente

0: mesmo, eu dou exemplo aí, todo ano aquela banda toca a mesma música, o cara não cria. Aí é difícil também você cobrar, que, entendeu? É difícil. E a qualidade intelectual de criar Caruaru, ela ainda precisa ser mais trabalhada. O pessoal faz muito cover, né? Aí tem muita banda tocando os cantores nacionais, mas criando com qualidade para que você ouça a música e consiga cantar, são poucos.
1: É, veja, eu sou apaixonado pela cultura, pela identidade de Caruaru e vejo, sim, aqui como um berço de grandes artistas. E vejo que nunca na história de Caruaru houve uma valorização tão grande da nossa identidade, da nossa cultura e da produção de todas essas pessoas. Tanto é verdade que a quantidade de polos também representa isso, né? Nós não temos apenas o Pátio do Forró, nós temos dezenas de outros espaços e de territórios que podem se tornar escolhas da comunidade. Agora a gente tem que fazer com que essa comunidade ela entenda, ela valorize, ela prestigie alguém que é super valorizado no mundo, como João do Pife. João do Pife, ele é um grande expoente.
0: Mas é valorizado em Caruaru, né?
1: É valorizado, mas a população, de maneira geral, ela precisa consumir mais João do Pife. Ela precisa ser mais audível em relação a João do Pife. Nós valorizamos o mestre João do Pife, sim. Hernão Cavalcante o coloca na grade, sim. O prefeito Rodrigo Pinheiro tem valorizado, a governadora Raquel Lira tem valorizado, sim. Mas a população tem que ver que este, sim, é um dos grandes talentos da nossa cultura e tem que saborear, tem que degustar esse fenômeno musical que está conosco, como é o caso de Azulão, como é o caso de Azulinho, como é o caso de tantos outros, de Caruaru, tantos outros que constroem cultura e tem que ser valorizados por quem? Valorizados pela população também. A população ela tem que ser chamada a consumir, a degustar o que existe de melhor em relação à cultura e identidade caruaruense.
0: Sou Jorge Quintino, é sempre bom bater um bate-papo com o senhor. Vou estar lá hoje que eu soube que o bicho vai pegar fogo lá na Câmara de Vereadores. Hoje eu vou lá cobrir a sessão. Né, os vereadores estão de boa comigo. Tem um vereador lá que está me amando. Eu vou lá hoje para ver se ele me ama mesmo.
1: Amigo, eu lhe digo que você é amado por todos os vereadores. O Wagner Gil, ele, por ser essa pessoa verdadeira, essa pessoa que muitas vezes até em alguns momentos ela é polêmica, pode existir um ou outro vereador que em um determinado momento possa ter algum atrito em relação à sua figura. Mas você é uma figura que está para além disso, muito querida, muito amada, muito respeitada pelo Poder Legislativo e sua ida lá, ela é muito bem-vinda e queria que você tivesse mais vezes lá porque faz com que a escuta seja uma escuta qualificada e que faça com que as coisas que acontecem lá, elas se tornem audíveis para toda a população, para todo o povo da cidade de Caruaru.
0: Valeu, professor Jorge. A gente vai para um rápido intervalo. É rapidinho, é o tempo de tirar uma foto com o professor Jorge para eu ganhar umas likes aí, ganhar mais seguidores. E é VaptVupt. Aproveitar antes para mandar um abraço para toda a equipe da assessoria do vereador Jorge Quintino, marcando presença aqui com muita competência e tecnologia. É valeu, rapidinho, é VaptVupt.
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9: Olha, gente, o Brasil tá já chegando nos Estados Unidos, daqui a pouquinho tá pousando. Já passou ali pro Miami, tá chegando ali em New Jersey, onde o Brasil vai ficar. Vai treinar no dia de hoje, já treina hoje o Brasil. E a CBF se vestiu de verde e amarelo ontem na despedida dos jogadores. Ontem à noite foi uma festa bonita, por volta das 8h30. Jogadores foram homenageados, estava todo mundo na beca, numa elegância. Espero que essa elegância se transmita também em bom futebol e que possa trazer a sexta estrela pra gente. A matéria é com Daniela Sperron.
10: A seleção brasileira viveu nesta segunda-feira os últimos momentos em solo nacional antes da disputa da Copa do Mundo. Os 26 jogadores convocados por Carlo Ancelotti se despediram do Brasil. E foi toda uma preparação especial. A CBF preparou uma ambientação temática para receber os jogadores na sede, situada na Barra da Tijuca, no Rio de Janeiro. As cores verde e amarela dominaram os espaços internos da sede, que recebeu fitas decorativas espalhadas pelo teto, elementos visuais voltados à Copa do Mundo. Funcionários da confecção também trabalharam utilizando camisas especiais alusivas ao torneio. O principal destaque da decoração foi o percurso reservado aos atletas, o caminho interno entre o acesso lateral e a recepção foi transformado numa espécie de passarela iluminada por luzes que alternavam nas cores verde e amarela. Esse cenário, todo esse clima já é a expectativa pela sexta estrela brasileira. O Brasil, que goleou por 6-2 Panamá no último amistoso em solo brasileiro. Agora tem mais um compromisso diante do Egito no dia 6 de junho. Esse é o último amistoso antes da bola rolar de forma oficial. Brasil, que tem estreia prevista para dia 13 de junho, diante do Marrocos. E a expectativa fica, será que o Neymar vai ter condições de jogo? O camisa 10 da seleção embarcou para os Estados Unidos sorridente e muito confiante em se recuperar o mais rápido possível. Com informações da seleção brasileira, Daniela Esperon.
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9: Chegamos ao final de mais uma edição do Jornal Vanguarda. Hoje tivemos entrevista com o vereador Jorge Quintino, fazendo um balanço de seu mandato e também trazendo à tona a possibilidade de passagens gratuitas para algumas modalidades de pessoas que têm comorbidades. Conversamos também sobre política. Você pode acompanhar essa entrevista na reprise ou nas nossas redes sociais, que está lá no canal do YouTube gravadinhos. A gente volta amanhã. Tchau.
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11: A vida é feita de superações. A cada segundo você traça o seu destino. Nunca torne difícil aquilo que você pode fazer, mesmo através do sofrimento. O que para você parece impossível, coloque nas mãos de Deus e Ele enviará aquele que pode lhe ajudar a entender que para Ele o impossível não existe. Quanto mais o tempo passa, mais percebemos que devemos aproveitar cada minuto dos momentos que não voltam mais. De nada vale querer acelerar a cura de nossos ferimentos. Tudo caminha seguindo as regras do tempo. Quem nos cura de verdade não é a pressa, mas a paciência. Não podemos de jeito nenhum deixar de acreditar que Deus está cuidando de nós, nem deixar de ter fé, mesmo quando tudo parece estar contra nós. As lágrimas me ensinaram o valor de um sorriso. As lutas me ensinaram o valor da vitória e as derrotas me ensinaram a ser humilde e não perdedor. Uma lágrima não é motivo para outra lágrima. Uma dor não é motivo para outra dor. Só o sorriso, o amor e a alegria de viver devemos guardar dentro de nós. O resto é mais que perda de tempo, é perda de vida. A felicidade faz você ser doce. A dor faz você ser humilde. A luta faz você ser forte. O sucesso faz você brilhar. Mas somente Deus faz você prosseguir até mesmo diante da dor. Quando estiver em crise, não se perturbe. Siga em frente. Queixas, gritos e mágoas são golpes contra você mesmo. O tempo nos ensina o valor da espera e Deus nos ensina o valor da fé. Muita paz, muita luz.
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3: Hora certa. 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
7: Boa tarde, Caruaru. Começa agora mais uma edição do programa O Som do Brasil pela Caruaru FM. Eu sou a Suzy Valois e estou chegando para te fazer companhia até as 3 da tarde. Sejam todos bem-vindos. Hoje é terça-feira, dia 2 de junho de 2026. Você participa aí da nossa programação pelo nosso WhatsApp 981551049. Me adiciona aí, manda teu áudio, mensagem de texto, troca ideia aqui com a Suzy. Vamos ter uma tarde gostosa ao som do melhor da MPB. 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E a gente começa mais um Som do Brasil. 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E por aqui a gente começa o Som do Brasil, já dado o meu recado aqui. E eu começo já com pedido musical. Se antecipou aqui a Mariana, lá do bairro Universidade, Universitário, Mari, do Universitário. Ela pediu Coração de Estudante. E a gente vai conferir aí com o Milton Nascimento, matando saudades aí. Vamos nessa? Bom almoço, boa tarde, bom trabalho e obrigada pelo carinho da audiência.
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1: 1:14.
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2: Caruaru FM, essa é a sua rádio. Você curtiu aí o Nando Reis, Como Vai Você? Música aí do Roberto e Erasmo Carlos, na voz do Nando. Pedido musical aqui da Carola do bairro José Liberato. Marina Lima, Nada Por Mim, canção gravada em 86. Ivo Pessoa, Uma Vez Mais. E a indicação da Priscila no centro da cidade, Guilherme Arantes. E a linda canção Gaivotas, composição aí do Guilherme Arantes. Essa ele gravou em 1985. Saudades também com Chico Buarque, A Moça do Sonho. Também conhecemos essa na voz da Bethânia, que ficou linda. É uma linda canção. Ivan Lins, Foi Vieste. E abrimos o bloco aí com Milton Nascimento, Coração de Estudante. E o pedido musical da Mariana, lá do bairro Universitário. Quero agradecer o carinho aí da sua audiência. Tá bom, Mari? 981-55-1049. Faz aí seu pedido musical até as 3 da tarde. O melhor da MPB é na Caruaru FM. É a sua 104,9. 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Vamos pro intervalinho? Eu volto com mais saudades, mais indicações. Tem um Paulo Luiz aqui na agulha, pediu música. Então vamos nessa.
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2: 1:31.
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4: Caruaru FM, 1:36.
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6: Boa tarde, Suzy. Aqui é o Paulo Ibarra, Carlos Oliveira. Gostaria de ver uma música aí, um som do Brasil, uma música popular brasileira aí, com o Zé Ramalho, Garoto de Aluguel, para oferecer para a minha família, para a sociedade. Caruaru FM, tá legal.
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1: Caruaru FM, essa é a sua rádio, e foi o Belchior com um Pequeno Mapa do Tempo e o pedido musical da Tereza, o Maurício de Nassau. Na sequência, Caetano Veloso e a canção Alegria, Alegria, Paulo Diniz, I Want to Go Back to Bahia, e o pedido musical do Jonathan, o Maurício de Nassau. Boa pedida. Raul Seixas, eu trouxe Al Capone. E o irreverente aí, Raul, saudades. Ney Mato Grosso, gravado em 82, foi Por Debaixo dos Panos. E a indicação aqui do João Vitor no Maurício de Nassau, Zé Ramalho, Garoto de Aluguel, abriu o segundo bloco com o pedido do Paulo Luiz e José Carlos de Oliveira. 98155-1049, faz aí seu pedido musical e na sequência aí a gente toca tua música. 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Então, já programa, hein? Chama toda a galera. E por aqui eu vou pro intervalo, trazendo já o pedido musical da Gilvanete no Maurício de Nassau, hein? Mandar um abraço aqui também para Ana Paula, lá na Cidade Alta, e todo o pessoal na Avenida Empresário Abdias Bastos Lé. Ana Paula pede música. Próximo bloco, tá bom, Ana? É, mandar um abraço também para Enéas Rodrigues, aqui no centro, Josa, Luiz Carlos. Um abraço para meu querido Bruno Barreto, ele que tá lá no bairro Universitário. Vamos pro intervalinho? Vamos lá.
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1: Na melhor, 2:03.
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7: Caruaru FM, 2:06.
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9: Boa tarde, rádio. Caro Alô FM, grande locutora, Sujo Aloá, é Luiz de França aqui do Parque 18 de Maio. Por gentileza, para sair com o cantor Edinardo, enquanto em alguma calça, eu vou lhe contar. Saúde e paz para todos. Emoções, bom te ver. E uma boa semana, em nome de Jesus Cristo.
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1: 2:18.
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1: Caruaru FM, essa é a sua rádio. Você curtiu Raimundo Fagner, trazendo cartaz. E a indicação aqui do Danilo no Indianópolis. A cor do som foi Semente do Amor, Maria Bethânia, o velho Francisco Lenda Viva. Indicação da Gilvanete no Maurício de Nassau, Fábio Júnior. Versão ao vivo aí gravada em 97. Desculpe, mas eu vou chorar. Essa quem pediu foi a Angélica aqui no centro da cidade. Geraldo Azevedo, Táxi Lunar. Júnior Barreto. E a canção Setembro. Quem pediu foi o Felipe no centro. Galera aí na sapataria. Sapataria do Maurício. Meu boa tarde. Obrigada pelo carinho da audiência. Boas vendas, bom trabalho. E abrimos aí o terceiro bloco com Ednardo, Enquanto Engomo a Calça. Essa foi o pedido do Luiz de França, lá no Parque 18 de Maio, expandindo aí nossa audiência para todos os cantos aí no entorno do parque, nas lojas, na feira. Obrigada pelo carinho. Vamos pro intervalinho, tem mais indicações, mais saudades. Vou dar uma boa tarde aqui para Rita de Cássia, lá no Alto do Moura. E boa tarde aqui, Gigi, lá no Riachão. Boa tarde também aqui para Roseane, lá do bairro do Salgado, Solange nas Rendeiras. Boa tarde também para o João Vitor, no Maurício de Nassau, Roberta Pereira, lá do bairro Nova Caruaru. Seu Moacila na Rua Barão, boa tarde. E daqui a pouquinho que é bom a gente rola com o Anderson Marinho, mas antes... temos as últimas aí. Vamos curtir? É depois do intervalo. Sai daí não, hein?
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1: 2:36.
0: Hora certa. 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
4: Na melhor, 12h39.
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4: Caruaru FM, essa é a sua rádio, de volta com o melhor da música popular brasileira. Nesta terça-feira, dia 2 de junho de 2026. 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E pertinho na volta, né? E por aqui eu já trago Alcione, que é o pedido musical da Morgana. Ela tá no Maurício de Nassau, pediu

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1: Caruaru FM, a sua rádio. Chegamos ao final de mais um programa, O Som do Brasil. Quero agradecer a participação de todos. Uma excelente tarde. Vem aí na sequência O Que É Bom A Gente Rola com Anderson Marinho. Continua curtindo a Caruaru FM, faz aí seu pedido musical pelo 98155-1049. 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
3: A Petrobras anunciou uma redução de 9,59% no litro do diesel A para as distribuidoras, o que levará o litro do combustível para R$ 3,30, os atuais, e R$ 3,65, valendo desde a segunda-feira primeiro. Em nota, a estatal disse que a redução se deveu à subvenção ao diesel anunciada pelo governo federal. No último sábado 30, o governo do presidente Luiz Inácio Lula da Silva do PT prorrogou medidas para tentar conter a alta dos preços dos combustíveis em meio à continuidade da guerra dos Estados Unidos e de Israel contra o Irã. Entre as medidas anunciadas no último sábado estava uma subvenção de R$ 1,12 para o diesel rodoviário em substituição a duas outras subvenções que venceriam no último domingo. Stephanie Rodrigues para o Caruaru Notícias.
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19: Na sua rádio agora, 3:01.
0: Hora certa. 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
5: Muito boa tarde para todo mundo que está sintonizado nos 104,9. Caruaru FM, sempre a minha, a sua, a nossa rádio, hein? Tá começando mais uma edição do Que Bom A Gente Rola. Hoje, terça-feira, 2 de junho, comigo, Andinho.
6: Ligado em você.
5: Ligado em você até às 5 no Que Bom A Gente Rola. Quando o relógio bater 5 da tarde, a gente dá aquela corrida básica lá no Top Hits. Hoje é dia de conferirmos os rankings sertanejo, regional e pagode. As mais bombadas do dia em todas as rádios do Brasil. 5 da tarde tem Top Hits pra você, bebê. 981-55-1049.
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5: Só pra você não esquecer o número de WhatsApp mais bombado do Brasil. 981-55-1049. Tá liberado, hein? Corre lá pra editar o som, tua música, manda áudio, eu quero ouvir tua voz. E oferece pra quem você quiser. Afinal de contas, aqui na Caruaru FM, todo mundo sabe que é você quem manda, né? Tardezinha marota de terça-feira. A gente meio que de ressaca ainda do primeiro fim de semana do maior e melhor São João do mundo. Mas vida que segue, né, bebê?
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5: Quando a gente começa com ele, Léo Santana.
7: Sou eu.
5: Atração confirmada no São João de Caruaru, hein? Só pra gente começar em alto astral, tá no ar, o Que Bom A Gente Rola. Boa tarde pra geral.

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2: Eu vou assistir e vou aproveitar pra...
1: E essa música é linda, né, meu preto?
0: Demais!
1: Vambora.

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2: Na Caruaru FM, você tá curtindo O Que É Bom, a Gente Rola, nesta tardezinha marota, né? Tinha que ser Caruaru FM, a minha, a sua, a nossa rádio. 981-55-1049.
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2: Os melhores ouvintes do Brasil estão aqui. Fernandinha, tá na 15 de novembro, tá trabalhando, curtindo o som da Caruaru FM. Deixa eu ver quem mais tá aqui comigo. O Diego tá na Duque de Caxias. Vinícius tá nas Rendeiras. A Mandinha tá lá no Indianópolis. A Débora tá no Divinópolis. Camila, Boa Vista 1. Felipe, Boa Vista 2. Paulo Luiz, do José Carlos de Oliveira. Tem também o Rafinha no bairro Petrópolis. E deixa eu ver quem mais aqui. A Vivi tá no Universitário.
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2: Na sua rádio agora faltando 26 para as 4.
3: Hora certa, apoio.
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2: Belo! Atração confirmada no São João de Caruaru.

0: chegado aqui. 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
1: Na Caruaru FM, você tá curtindo o que é bom, a gente rola. Na minha, na sua, na nossa, né? Só as melhores. Tinha que ser Caruaru FM, rapá. Agora tá chegando o Caruaru Notícias e eu volto depois do intervalo. Te espero, hein?
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2: Exames descartaram o vírus ebola em dois pacientes suspeitos, um internado no Rio de Janeiro e outro em São Paulo. A Fiocruz confirmou nesta segunda-feira que um paciente oriundo de Uganda, internado no Rio de Janeiro, teve exames de saliva, urina e sangue negativos para o vírus ebola, mas positivo para a malária. O homem chegou ao Brasil em 22 de maio pelo aeroporto de Guarulhos e se deslocou ao Rio de Janeiro de ônibus. Ele segue em acompanhamento médico no Instituto Nacional de Infectologia Evandro Chagas. O outro paciente, que está internado em São Paulo, também teve resultado negativo para o ebola. A Secretaria de Saúde do Estado informou que não foi detectado material genético do vírus na amostra coletada. Exames já haviam confirmado o quadro de meningite meningocócica. O homem de 37 anos, natural da República Democrática do Congo, foi internado em isolamento no Instituto de Infectologia Emílio Ribas, seguindo os protocolos de biossegurança do Plano de Contingência Nacional. O paciente tinha viajado recentemente para o país africano, que vive um surto da doença considerado de importância internacional pela Organização Mundial da Saúde. Segundo a OMS, o atual surto de ebola na República Democrática do Congo e em Uganda já resultou em 134 casos confirmados e 18 mortes. O Ministério da Saúde reforçou que o risco de transmissão da doença no Brasil e na América do Sul é considerado baixo. A pasta também destacou que o país possui protocolos para identificação e manejo de casos suspeitos.
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8: Na sua rádio, 4 horas, 4 minutos.
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2: Na Caruaru FM, o que é bom a gente rola mesmo e de verdade, né não? Aqui tem blá blá blá não, fio. É música o tempo todo. Agora a gente vai conferir o que teremos no Caruaru da Sorte. Presta atenção.
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2: Hora certa, apoio.
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2: Na Caruaru FM, você curtiu aí o que é bom a gente rola nesta tardezinha marota, né não? Tá chegando o Top Hits, hein? Só vou pro intervalo e volto com as melhores do dia. Fica aí!
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2: A China reconheceu hoje o Brasil, o maior exportador de carne bovina e de frango do mundo, como livre de febre aftosa. Foram 20 anos de negociação entre os dois países. Segundo o Ministério da Agricultura e Pecuária, o reconhecimento do status sanitário de todo o território como livre de febre aftosa pela China amplia oportunidades para as exportações de produtos bovinos e suínos do Brasil no mercado chinês, como miúdos e carne com osso. No ano passado, o Brasil destinou mais da metade das exportações da carne bovina à China, maior importadora mundial de carne bovina. O anúncio acontece durante a visita do ministro das Relações Exteriores, Mauro Vieira, à China. Os ministérios das Relações Exteriores e o da Agricultura e Pecuária trabalharam juntos para que o Brasil obtivesse esse reconhecimento. No ano passado, o Brasil foi oficialmente declarado livre da febre aftosa sem vacinação pela Organização Mundial de Saúde Animal.
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2: Caruaru FM agora 5:04.
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2: Tá começando mais uma edição do Top Hits. Hoje é terça-feirona, dia da gente conferir os rankings sertanejo, regional e pagode, as mais bombadas de hoje nas rádios do Brasil. A gente abre o Top Hits com o sertanejo, as 5 mais, hein? Quinta posição.
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1: Na Caruaru FM aí foram as 5 mais pedidas e executadas de hoje nas rádios do Brasil, gênero sertanejo. Depois do intervalo eu volto com as 5 mais bombadas do regional. Sai daí não, que tem mais top hits pra você.
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2: Na sua rádio agora, 5:29.
3: Hora certa. 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
2: De volta com o Top Hits nesta tardezinha de terça-feirona. Agora pra gente conferir as 5 mais bombadas do dia no gênero regional. Quinta posição.
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1: E aí, você curtiu as 5 mais pedidas e executadas de hoje nas rádios do Brasil, no gênero regional. Depois do intervalo, ah, meu Deus do céu, tem as 5 mais bombadas do pagode, sai aí não.
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0: sua resenha com os amigos, churrasquinho! Maravilha!
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2: Na Caruaru FM, aí foram as 5 mais pedidas e executadas de hoje nas rádios do Brasil no gênero pagode, hein? Pra gente finalizar o Top Hits desta terça-feirona, tá chegando por aí mensagem de paz. Na sequência, balada sertaneja. A gente volta a se encontrar amanhã às 3 da tarde no Que É Bom A Gente Rola, combinado? Boa noite pra todo mundo, hein? Até amanhã!
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4: Em Caruaru, 6 horas.
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4: 7 da noite em Brasília.

0: trazer nova taxação a produtos brasileiros.
1: E afirma que não há justificativa para medidas unilaterais contra o nosso país ou contra patrimônios nacionais, como o PIX.
0: Presidente Lula condena taxações e diz que PIX é de graça, público e do Brasil.
2: Não é possível. O país não aceita ser tratado como se fosse uma republiqueta de banana.
1: E ainda, saúde.
0: Inaugurado o novo hospital universitário em Catalão, Goiás, que vai beneficiar mais de 1,5 milhão de pessoas.
1: Unidade terá atuação de destaque nas áreas de clínica médica e cirúrgica, pediatria, atendimento a queimados e oncologia. Gabriela Noronha.
3: O Hospital Universitário de Catalão vai ampliar a formação de médicos. Com mais especialistas, a expectativa é reduzir o tempo de espera por consultas, exames e cirurgias na região.
0: E vamos falar também sobre o Desenrola Pequenos Negócios.
1: Quem tem dívida pode negociar e ficar no azul. Sobre o tema, vamos conversar com Paulo Pereira, ministro do Empreendedorismo, da Microempresa e da Empresa de Pequeno Porte.
0: Hoje, na apresentação da Voz do Brasil, Luciana Vasconcelos e Luciano Seixas.
1: E acompanhe a gente ao vivo, acesse radiogov.ebc.com.br ou canal Gov na sua TV aberta.
0: O governo do Brasil reagiu à possibilidade de imposição pelos Estados Unidos de uma nova taxa de 25% a produtos brasileiros.
1: Um documento rebateu ponto a ponto as alegações norte-americanas, comprovando que na relação comercial entre os dois países, os Estados Unidos levam vantagem financeira.
0: Outro ponto defendido foi o sistema de pagamentos PIX, que o Brasil considera como inegociável.
4: Após uma reunião para discutir a intenção dos Estados Unidos de aplicar uma nova tarifa a produtos brasileiros, o vice-presidente Geraldo Alckmin lamentou a recomendação do escritório do representante de comércio dos Estados Unidos. Alckmin afirmou que as autoridades brasileiras forneceram farta documentação, comprovando que a política comercial brasileira não discrimina nem prejudica o comércio dos Estados Unidos, tampouco viola normas internacionais vigentes.
5: O governo brasileiro recebe com indignação e entende ser extremamente injusta a recomendação, a proposta do USTR ao presidente Trump. E o presidente Lula vai trabalhar no sentido de que isso não se converta.
4: O governo brasileiro rebateu as alegações dos Estados Unidos para impor nova tarifa de 25% ao Brasil. Entre as justificativas, o país norte-americano alega restrição às grandes empresas de tecnologia, combate ao desmatamento e problema com propriedade intelectual. Em nota, o Brasil esclarece que não há qualquer restrição contra as grandes empresas de tecnologia dos Estados Unidos, que o governo brasileiro apresentou proposta para enfrentamento ao crime organizado e de combate à corrupção ao Departamento de Estado, e que o PIX não traz prejuízo às instituições financeiras norte-americanas. O ministro da Fazenda, Dario Durigan, afirmou, inclusive, que o sistema brasileiro de pagamentos é inegociável.
6: PIX, como esse símbolo maior da nossa soberania financeira, será protegido, será resguardado pelo governo do presidente Lula e não está em nenhum momento em questão para debate.
4: Em evento realizado em Goiás, o presidente Lula mostrou um cartaz com a frase "O PIX é do Brasil" e reafirmou a importância do sistema de pagamento para o brasileiro.
2: O PIX é do Brasil, porque o PIX é de graça e é público e ninguém paga nada. É só clicar o PIX e está resolvido o nosso problema. O país não aceita ser tratado como se fosse uma republiqueta de banana.
4: O presidente Lula também condenou a recomendação de nova taxação a produtos brasileiros e diz que conversou com o presidente Donald Trump sobre as questões comerciais na visita que fez aos Estados Unidos.
7: Eu fiz 3 horas de reunião com o Trump. Eu entreguei 4 documentos para ele. Eu entreguei um documento sobre a questão do comércio, provando para ele que eles são superavitários, não são deficitários, provando para ele que os principais produtos americanos pagam 0 de imposto aqui no Brasil, tudo isso dito para ele.
4: O ministro do Desenvolvimento, Indústria, Comércio e Serviços, Márcio Elias, afirmou que não são todos os produtos que entrariam nessa nova taxação e explicou como pode afetar o Brasil.
8: Os setores mais atingidos seriam de máquinas, de equipamentos, o que tem valor agregado e traz muito prejuízo para emprego, para renda, para as indústrias. indústrias, o setor de plásticos, produtos de madeira, os papel, cartão, calçados, ferro fundido e peixes e crustáceos. Essas são as áreas mais expostas se essa proposta se convertesse em tarifas, coisa que a gente acredita que não vai ocorrer.
4: O prazo legal para que os Estados Unidos imponham a nova tarifa ao Brasil é 15 de julho. Até lá, o governo do Brasil espera reverter a recomendação. Reportagem Graziele Bezerra.
1: E o governo brasileiro informou que está cumprindo a meta de zerar o desmatamento até 2030, após a alegação contrária dos Estados Unidos.
0: Segundo o governo, a área queimada no país recuou cerca de 40% em 2025, frente à média do período 2017-2024.
1: Além disso, dados divulgados pelo MAP Biomas indicam que, em 2025, o desmatamento no Brasil atingiu seu menor nível em 7 anos.
0: Pela primeira vez desde 2019, o desmatamento ficou abaixo de 1 milhão de hectares em um ano.
1: O estudo constatou também queda de 20% no desmatamento em todos os biomas no ano passado em relação a 2024.
0: O secretário extraordinário de controle dos desmatamentos e ordenamento ambiental do meio ambiente, André Lima, comentou que os resultados vêm de um trabalho que engloba o controle do desmatamento e o reforço de fiscalização.
9: A gente vem conseguindo um trabalho incrível aí de todo o governo federal, fruto da implementação desses planos de prevenção e controle dos desmatamentos em todos os biomas, principalmente de algumas medidas estruturantes que elas vão começar a alcançar mais resultado a partir de agora, de forma mais expressiva a partir agora de 2026. O Brasil dando uma contribuição relevante em magnitude global, né, com impactos globais, não só locais, e mostrando também para os demais países que é possível, sim, almejar essa meta do desmatamento zero até 2030.
1: Mudanças na escala dos trabalhadores, que vão exigir adaptação dos pequenos empresários.
0: O programa Desenrola Pequenos Negócios, que pode ajudar os empreendedores e empresários endividados a acertarem as contas.
1: Temas que estão no radar do Ministério do Empreendedorismo, da microempresa e da empresa de pequeno porte. E nós, hoje, vamos conversar com o ministro Paulo Pereira sobre eles. Boa noite, ministro.
10: Boa noite, Luciana. Boa noite, Lucianos. Lucianos aqui. É uma alegria estar na Voz do Brasil.
1: Ministro, vamos começar falando sobre a escala 6x1 e os impactos que esse novo modelo de trabalho sobre os pequenos negócios vai ter. A escala 6x1 ainda vai ser pensada pelos senadores, né? Mas a gente vai falar agora um pouquinho desse impacto no comércio. O que está sendo esperado?
10: Olha, Luciana, em primeiro lugar, a gente acha importante dizer que a gente acha que o grande impacto da redução da escala 6x1 é positivo para a economia, né? Em primeiro lugar, porque as pessoas vão ter mais tempo. E tendo mais tempo, elas vão consumir mais, vão mais ao cinema, vão mais aos restaurantes, vão estudar mais, as pessoas vão ter mais tempo para se formar, o que movimenta os negócios de educação e, ao mesmo tempo, aumenta a produtividade do trabalhador, que vai estar melhor formado e tudo mais. Vão ter mais tempo para cuidar da saúde, para cuidar da família. Então, de um modo geral, a gente imagina e espera um impacto positivo em vários negócios que vão crescer pelo aumento dessa demanda dos trabalhadores que terão mais tempo. Além disso, Luciana e Luciana, é importante dizer que nós vamos ter melhorias no ambiente do trabalho. Trabalhadores mais assíduos, que vão ter mais tempo para cuidar da sua saúde, portanto vão estar menos licenciados por problemas de saúde. Só para você ter ideia, no ano passado, em 25, foram mais de 500 mil trabalhadores e trabalhadoras afastados por problemas de saúde, né? Rotatividade menor, uhum. E gente mais descansada, que se educa mais, vai ter maior produtividade. Então, a gente acha que o impacto é positivo. Agora, evidente, o presidente Lula está de olho para encontrar aqueles negócios, especialmente os pequenos e os médios, que possam ter algum impacto, vamos dizer, mais pesado. E aí nós estamos preparando medidas para ajudar esses empresários a passarem por essa mudança.
0: Ministro, a gente tem aqui uma pergunta de uma empresária de Brasília. Ela quer saber se o Ministério vai ajudar os empresários nessa transição. Vamos ouvi-la.
11: Meu nome é Carolina Celidônio, sou empresária, moro em Brasília. Ministro, boa noite. A pergunta é como o Ministério vai ajudar o microempresário na transição da escala 6x1 para a escala 5x2?
10: Olha, Carolina, a gente está olhando isso de perto e aí tem uma série de medidas. Então, em primeiro lugar, reforçar as medidas que já estão em curso, não é, Carolina? Assim, desenrola dois, vocês acabaram de mencionar. É a primeira vez na história do Brasil que um governo federal entra em campo para reduzir as dívidas da sociedade, as dívidas das empresas, as dívidas das famílias, não é? Estamos indo para a segunda edição agora. Esse governo fez as maiores linhas para pequenos negócios, a primeira vez que tem uma linha específica para negócios que faturam até R$360 mil, pequenas empresas, o Procred 360, o Pronamp, então ampliação do ambiente de crédito. Fora isso, nós estamos pensando em algumas ações específicas para as microempresas. Aí duas coisas importantes. Em primeiro lugar, estamos pensando o que a gente pode fazer para melhorar o ambiente do MEI. Né? A possibilidade de aumentar o teto, permitir que, né, microempresários que faturem um pouco mais possam continuar no MEI, eventualmente a possibilidade de contratar mais. Nós estamos estudando uma série de soluções para o empreendedor e para a empreendedora micro individual que tem essa atividade tão importante para o país. São 18 milhões de brasileiros aqui. E fora eventuais ponderações, processos de transição que também vão ser estudados no tempo certo. Então agora é focar na aprovação do Senado e o governo continuar na preparação das medidas para que esse público possa sair bem, sair de forma positiva dessa mudança.
1: Ministro, o senhor falou do Desenrola, o Desenrola 2.0, que tem um braço aí voltado para os pequenos negócios, né? Como é que os micro, pequenos e médios empresários podem renegociar as dívidas?
10: Olha, primeiro vamos olhar o que é o Desenrola, porque é uma ideia super bacana que o presidente Lula trouxe, né? Você não me perguntou disso, mas um comentário rápido. Desenrola tem uma parte importante para as pessoas físicas. Como um pedaço importante dos empreendedores brasileiros são empreendedores informais, esse Desenrola afeta também os empreendedores. Lá, Luciana, os empreendedores, as famílias, têm descontos de 30% a 90% das suas dívidas. Juros pequenininho, de 1,99%, e prazos alongados para pagar. Como é que eu desenrola pessoas jurídicas? Como é que vai funcionar o desenrola para as empresas? Aliás, como é que funciona? A gente fechou agora o ciclo de um mês do desenrola. Uhum. Primeiro lugar, o presidente Lula dá uma linha de crédito para que o sujeito, o empresário, saia de uma dívida cara e possa ir para uma dívida barata. Então, a pessoa pegou lá os juros do cartão de crédito, o cheque especial, o empréstimo pessoal. Uma dívida de R$10 mil em um ano pode ter virado 45, 46, 50 mil reais. Multiplica até 5 vezes a dívida em um ano. No desenrola, essa pessoa pega um crédito barato com juros de Selic mais 5, ou seja, no máximo 20% ao ano, que é bem baixo para o Brasil, quer dizer, os R$10 mil lá viram 11, 12. Até 2 anos de carência, ou seja, a pessoa pega o crédito, fica 2 anos para começar a pagar e depois que ela começa a pagar, ela tem até 8 anos para pagar. Então, é de mãe para filho aqui o modelo do desenrola para permitir que esses negócios que se endividaram muito no passado possam recuperar o seu fôlego para investir e gerar emprego. Ó, com 1 mês de programa, Luciana, a gente já tem mais de 10 bilhões emprestados para essas pequenas e médias negócios, e negócios no Pronamp e no Procred. São 60 mil operações de Pronamp, que são as empresas um pouquinho maiores, mais de 18 mil operações do Procred. Então, até aqui o programa, nós estamos trabalhando, estamos focados, mas até aqui o programa é um sucesso.
0: Ministro, a gente tem mais uma pergunta aqui de um ouvinte sobre esse tema. Vamos ouvir.
12: Meu nome é Carla Carnevale Gomes, sou proprietária de uma padaria em Eldorado do Sul, Rio Grande do Sul. E eu tenho uma dúvida, quem está com o nome sujo ou com o CNPJ negativado vai conseguir acessar o Desenrola com facilidade?
10: Olha, Carla, na verdade o Desenrola é pensado especialmente para essa pessoa. Se você está com esse problema, conhece algum empresário que está com esse problema, estimule a pessoa a buscar o Desenrola. Porque a ideia é exatamente essa, que a pessoa tem um crédito barato. Ô Luciano, por que esse crédito é barato? Olha, vejam que interessante o modelo criado pelo governo presidente Lula. Porque o governo garante a dívida. Por que o empréstimo é tão caro para um pequeno empresário? Porque ele não tem bem, ele não tem dinheiro no banco. Minha avó dizia assim, só consegue empréstimo quem não precisa, né? A pessoa que precisa não tem como garantir o débito. Por que que esse empréstimo é barato? Porque o governo garante o débito. Diz, ó, banco, pode emprestar lá para a dona Carla, dona da padaria, que se ela não pagar, eu pago. E isso permite que o modelo tenha juros menores. Então, esse programa, o Desenrola, é focado sim para aqueles que estão com nome sujo, que estão negativados, que estão com dívidas bancárias. Basta que o empresário ou a empresária procure o seu banco e diga que quer entrar no Desenrola, entenda os termos e avance nessa contratação que se dá diretamente no banco que é detentor da dívida.
1: Já tem um balanço, o senhor falou 10 bilhões de reais pelo Pronampe e pelo Procred, que emprestam esse dinheiro para as pessoas, né? E tem um balanço mais?
10: É isso, acho que... Nós disponibilizamos um recurso grande, né, de garantia. O recurso pode chegar a 10 bilhões de reais da parte do governo, que vai permitir empréstimos de até 60 bilhões de reais, é bastante dinheiro. E os dados que a gente tem hoje, aliás, os dados estão fresquinhos aqui, a gente acabou de levantar. São dessa ordem, quer dizer, são mais de 10 bilhões emprestados já. No Pronamp, o Pronamp é aquela empresa um pouquinho maior, que pode faturar até 4,8 milhões de reais por ano, uma empresa grande já. No Pronamp são 60 mil operações já, mais de 60 mil operações. E no Procred, que essa é uma linha que a gente tem especial carinho, porque foi criada pelo presidente Lula para as empresas menores, que faturam até 360 mil reais por ano, 30 mil reais por mês. No Procred a gente tem mais de 18 mil empresas que já buscaram essa linha de apoio, para que, como eu disse, possam limpar seus nomes e voltar a investir, gerar emprego e fazer o Brasil crescer.
0: Ministro, agora a gente recebeu também perguntas de microempreendedores individuais. O Hideraldo, do Acre, quer saber sobre o teto de faturamento do MEI. Vamos ouvir.
13: Senhor ministro, meu nome é Hideraldo Gomes. Moro na cidade de Chapuri, estado do Acre. Atualmente, eu sou MEI. E eu queria lhe perguntar se há perspectiva do teto subir, que hoje é de 81 mil, se há perspectiva do teto subir mais.
10: Ó, o Hideraldo está bem informado e está acompanhando os debates nacionais importantes aí. Primeiro assim, Hideraldo, primeiro só fazer um comentário rápido sobre o MEI. O MEI é uma criação do presidente Lula, né? O que faz o MEI? É uma revolução social no Brasil, porque são 18 milhões de brasileiros que estavam na renda informal, que, portanto, não tinham um comprovante lá para poder alugar uma casa, não tinham um comprovante para tomar um empréstimo. Se fosse lá a senhora que faz a tapioca de manhã, se acidentasse, ela não tinha auxílio-doença. Se fosse a manicure e engravidasse, ela não tinha auxílio-maternidade. Então, o que fez o presidente Lula? Criou um microempreendedor individual, botando todo o sistema de previdência à disposição dessas pessoas. Então, todos os direitos previdenciários que um CLTista tem, eles passaram a ter também, formalizando a renda e gerando um CNPJ. Portanto, é uma revolução criada pelo presidente Lula lá no segundo mandato dele. Qual que é o pleito da categoria hoje, Luciano? É que há muitos anos esse teto tem um limite de quem pode ser MEI. Como é um modelo muito facilitado, a pessoa... Um empreendedor no Brasil há 10 anos, antes do MEI, tinha que pagar 15 tributos para empreender. Agora ele paga R$ 80 por mês, uma vez só, uma única guia. Como é muito facilitado, tem um limite. Só pode entrar no MEI quem fatura até 81 mil. Mas faz mais de 10 anos que esse limite não é atualizado. Os governos passados esqueceram o MEI, negligenciaram o MEI. Então o presidente Lula determinou que o governo ache uma solução. Essa solução tem que ser feita com cuidado, porque tem impacto fiscal e o compromisso do presidente Lula com a saúde fiscal do Brasil é total. Mas nós estamos em fase final de análise, quero dizer lá para o nosso amigo do Acre, que nos próximos dias a gente deve ter uma proposta para melhorar, facilitar e permitir que esses MEIs cresçam ainda mais em faturamento.
1: Então a gente vai estar esperando, ministro. A gente começou aqui com Paulo Pereira, que é ministro do empreendedorismo, da microempresa, da empresa de pequeno porte. Muito obrigado aqui pela sua participação na Voz do Brasil.
10: Obrigado, ó, foi rápido, valeu demais. Quero voltar outras vezes. É um prazer estar com vocês.
0: Atendimento para a população e formação de médicos especialistas.
1: Foi inaugurado hoje o Hospital Universitário de Catalão, em Goiás, que vai atender mais de 1,5 milhão de pessoas da região.
0: O presidente Lula esteve na inauguração e também visitou o Hospital Universitário de Rio Verde, que tem sido referência em inovações tecnológicas no SUS.
14: O novo Hospital Universitário da Universidade Federal de Catalão vai atender 56 municípios da região centro-sudeste de Goiás, beneficiando mais de 1.500.000 pessoas. A estrutura tem capacidade para 166 leitos de internação, incluindo UTI adulto e neonatal, e conta ainda com salas cirúrgicas, obstétricas, de endoscopia, consultórios ambulatoriais e parque de diagnóstico por imagem completo. Para iniciar as atividades, o Hospital Universitário recebeu 67 milhões de reais do governo federal. E para o custeio da unidade, o Ministério da Educação vai garantir um repasse anual de 261 milhões de reais. O presidente Lula destacou a importância da parceria para concluir projetos como este.
15: Muitas vezes as prefeituras ou o próprio Estado, às vezes, têm condições de fazer um hospital, mas o
2: problema da saúde, o mais simples é o hospital. O que é difícil é comprar as máquinas que precisa e o custeio do hospital. E aí é que entra a compassência democrática. É estabelecer que um ente sozinho não consegue fazer as coisas, então é preciso juntar prefeito, governo do Estado, presidente da República e Deus para que a gente atenda aos interesses do povo desse país.
3: Além de garantir atendimento a quem precisa, o Hospital Universitário de Catalão vai ampliar a formação de médicos. Com mais especialistas, a expectativa é reduzir o tempo de espera por consultas, exames e cirurgias na região. A medida integra o programa Agora Tem Especialistas do Ministério da Saúde. O ministro da pasta, Alexandre Padilha, comentou os resultados do programa pelo país.
15: O Agora Tem Especialista, que criou uma tabela de financiamento que é 3 vezes maior do que a antiga tabela SUS, que permitiu que hospitais privados pudessem abrir as portas para atender os pacientes do SUS, que faz investimentos como esse que nós estamos fazendo aqui. Nesse um ano, 2025, nós batemos o recorde de cirurgias eletivas pelo SUS, 14 milhões e 900 mil cirurgias pelo SUS.
3: Também nesta terça-feira, o presidente Lula visitou o Hospital Municipal Universitário de Rio Verde. A unidade se tornou referência em inovação na rede pública de saúde e realizou este ano a primeira cirurgia robótica pelo Sistema Único de Saúde da região. Reportagem Gabriela Noronha.
1: E pela manhã, o presidente Lula esteve em Catalão para inaugurar a nova sede do Instituto Federal Goiano.
0: O novo local ampliou a capacidade de atendimento e substituiu o imóvel anterior, que era alugado.
16: Foi com base na qualidade de ensino que o estudante Heitor Martinez de Andrade escolheu o Instituto Federal de Catalão para fazer o curso de técnico em informática integrado ao ensino médio. Agora, com as instalações novinhas, ele conta que está ainda mais animado.
17: A gente não tinha várias coisas básicas. Era um lugar muito remoto, aqui já é um lugar bem mais próximo do centro urbano. Está tudo no prédio novo, contribui muito para a gente se dedicar para a aprendizagem.
16: A nova sede do Instituto Federal Goiano recebeu 6 milhões e meio de reais em investimentos do novo PAC, que financiou mais de 70% do valor total da obra. A unidade de Catalão já conta com mais de 2.800 matrículas. A previsão é que outras 800 vagas sejam oferecidas com a contratação de mais servidores e a abertura de novos cursos até o ano que vem. A nova estrutura também fortalece projetos de pesquisa desenvolvidos pelo campus. Um deles busca criar rotas tecnológicas para o processamento de minerais críticos e terras raras, extraídos do complexo mineral de Catalão. O ministro da Educação, Leonardo Barchini, falou sobre o potencial dos institutos federais.
18: Que educação pública gratuita de qualidade quer dizer soberania, quer dizer que nós vamos preservar as nossas terras raras, os nossos minerais críticos, o meio ambiente.
16: Em todo o estado de Goiás, há 14 campi do Instituto Federal, que oferecem 236 cursos e contam com mais de 30 mil alunos matriculados. No Brasil, os IFES possuem 36 sedes próprias, com investimento de mais de 430 milhões de reais por meio do novo PAC. O presidente Lula ressaltou a importância da educação na transformação do país.
7: Não tem saída se a gente não investir na educação. O que a gente vai investir hoje é retorno financeiro amanhã, é retorno cultural.
16: Durante a cerimônia, o Ministério da Educação lançou um edital que vai financiar a participação de estudantes em competições científicas nacionais e internacionais. A iniciativa busca ampliar oportunidades para jovens pesquisadores e incentivar a produção científica em todo o país. De Catalão, em Goiás, Luana Karen.
1: 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A China reconheceu todo o território brasileiro livre da febre aftosa sem vacinação.
0: A decisão foi anunciada durante a visita do ministro das Relações Exteriores, Mauro Vieira, a Pequim.
1: O Brasil não registra há 20 anos casos de febre aftosa, uma doença viral altamente contagiosa que afeta animais bovinos, suínos, caprinos e ovinos.
0: E essas foram... as notícias do Governo do Brasil.
1: Uma realização da Secretaria de Comunicação Social da Presidência da República.
0: Com produção da empresa Brasil de Comunicação.
1: Fique agora com as notícias do Poder Judiciário e do Congresso Nacional. Uma boa noite.
0: Boa noite para você e até amanhã.
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21: STF determina que a União elabore plano de retirada do garimpo ilegal do território Cinta Larga.
22: Para o STJ, ação coletiva é inadequada para discutir reajustes em locação de veículos para motoristas de aplicativo.
21: Justiça condena empresa a indenizar técnico de segurança do trabalho que foi agredido por um colega durante o expediente.
22: Boa noite, eu sou Marcelo Della Libera.
21: E eu, Marcela Luiza.
22: A União tem 30 dias para apresentar um plano para a retirada do garimpo ilegal no território indígena Cinta Larga, em Rondônia e Mato Grosso.
21: A decisão é do ministro Flávio Dino, relator do caso no Supremo Tribunal Federal. Ele levou em conta a persistência das atividades ilegais na região.
22: De acordo com a decisão, o documento deverá prever a atuação dos órgãos federais e estaduais competentes.
21: Após ser solicitado ao relator e aprovado, o plano deverá ser executado no prazo máximo de 60 dias corridos.
22: A ação coletiva é via inadequada para discutir suposto abuso em reajuste na locação de veículos para motoristas de aplicativo.
21: Essa conclusão é do STJ. Fátima Uchoa.
23: O Sindicato dos Motoristas de Aplicativo do Estado ajuizou ação coletiva contra uma empresa que atua na locação de veículos para a categoria, pedindo o reconhecimento do caráter abusivo dos reajustes e que a empresa fosse proibida de aplicar novos aumentos e de cancelar os contratos, além de ter de indenizar por dano moral coletivo. O processo foi extinto sem resolução do mérito, o que foi mantido pela terceira turma do STJ. Segundo a relatora ministra Nancy Andrighi, a ação coletiva não é cabível, pois é preciso analisar individualmente as condições de cada contrato, o que afasta a existência de um mesmo fato gerador capaz de atingir várias pessoas de maneira semelhante.
22: Um técnico de segurança do trabalho que foi agredido por um colega durante o expediente deverá ser indenizado em R$30 mil.
21: Para o TST, a empresa tem obrigação de manter um ambiente de trabalho saudável. Larissa Batista.
24: De acordo com o boletim de ocorrência, a agressão ocorreu porque o técnico de segurança do trabalho havia identificado que um dos trabalhadores estava com o uniforme rasgado e sem itens obrigatórios de segurança. As instâncias anteriores condenaram a construtora ao pagamento de R$30 mil e converteu o pedido de demissão em rescisão indireta. No TST, a condenação foi mantida, uma vez que a empresa responde por atos praticados pelos empregados durante o expediente e tem o dever de garantir um ambiente seguro, prevenindo situações de violência e preservando a integridade física e psicológica dos trabalhadores. A decisão foi unânime e ainda cabe recurso.
22: Justiça condena município de Santana, no Amapá, a recuperar muro de arrimo na área portuária.
21: A decisão atende a um pedido do MPF. Vanessa Pereira.
25: Segundo laudos da Defesa Civil, o muro entrou em colapso e oferece riscos humanos, patrimoniais e ambientais. Na sentença, a Justiça determinou que a Prefeitura de Santana realize a reforma da estrutura e garanta a segurança do muro de arrimo. Além disso, o município deve apresentar em até 2 meses laudo técnico e plano de recuperação que indiquem de forma precisa o estado atual da estrutura e as reformas e os reparos necessários. Após essa etapa, as obras devem começar e terminar em até 4 meses, sob pena de multa diária de R$10 mil.
22: A Justiça Federal determinou que a União adote as medidas necessárias para regularizar a situação migratória de 16 indígenas da Argentina que estão residindo em Itapiranga, Santa Catarina.
21: O pedido foi feito pela Defensoria Pública da União, que alegou que o grupo não tem nenhum documento de identidade.
22: Segundo a decisão, a Polícia Federal deve admitir a autodeclaração do grupo como elemento inicial de identificação.
21: Também deverá ser realizado, no prazo de 60 dias, o atendimento individualizado dos interessados com o objetivo de viabilizar a presença dos indígenas e a coleta dos elementos necessários para a identificação do grupo.
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22: Boa noite.
21: Uma boa noite e até amanhã.
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5: Eu sou Paula Groba.
6: E eu sou Humberto Pinheiro.
5: E estes são os destaques de hoje do Jornal do Senado, que começa agora.
6: Senado derruba a resolução do CONANDA sobre atendimento a menores de 14 anos vítimas de violência sexual.
5: Fim da escala 6x1, Davi Alcolumbre afirma que proposta sobre redução de jornada de trabalho passará por comissões antes do plenário.
6: Projeto apresentado no Senado muda regras para a criação de CPIs e análise de denúncias contra ministros do Supremo.
5: Boa noite.
6: Boa noite.
5: As regras para o atendimento de crianças e adolescentes vítimas de violência sexual podem mudar. O Senado aprovou a revogação, ou seja, o cancelamento, de uma resolução do CONANDA, o Conselho Ligado ao Ministério dos Direitos Humanos e Cidadania, que orientava órgãos públicos e profissionais da rede de proteção sobre como acolher essas vítimas.
6: A norma também tratava dos procedimentos em casos de gravidez decorrente de estupro e do acesso ao aborto previsto em lei. O texto segue agora para promulgação. Mais informações com Rodrigo Rezende.
8: A resolução do Conselho Nacional dos Direitos da Criança e do Adolescente, o CONANDA, traz diretrizes para atendimento de crianças e adolescentes vítimas de violência sexual. O texto também trata da garantia da interrupção legal da gravidez quando esta for decorrente de estupro. A resolução diz que a interrupção legal da gestação é um direito humano de crianças e adolescentes vítimas de violência sexual, e que a ausência dos pais ou responsáveis legais não impede o pleno exercício do direito à informação de crianças e adolescentes, sendo obrigatório que todas as informações e esclarecimentos sobre a interrupção da gestação sejam fornecidas de forma clara e acessível. A relatora da proposta, que susta a resolução, senadora Damaris Alves, do Republicanos do Distrito Federal, argumenta que partes do texto deveriam ter sido elaboradas pelo Congresso e não pelo CONANDA, e por isso ele deve ser cancelado.
9: Fazer uma outra resolução sem extrapolar as questões constitucionais que o CONANDA extrapolou. É isso que nós estamos questionando aqui.
8: Ainda de acordo com a resolução, o acesso à interrupção legal da gestação no caso de crianças e adolescentes vítimas de estupro não dependeria da feitura de boletim de ocorrência relativo à situação de violência sexual e de decisão judicial autorizativa do procedimento.
5: E uma substância tóxica ainda presente em tintas e materiais de revestimento poderá ter o uso ainda mais restrito no Brasil. O Senado aprovou um projeto que reduz para 90 partes por milhão o limite de chumbo permitido nesses produtos, reforçando a proteção da saúde de trabalhadores e consumidores. O texto alinha o Brasil aos padrões internacionais de proteção à saúde.
6: A exceção vale para tintas de uso industrial e marítimo, como as utilizadas para prevenir corrosão e ferrugem. A proposta estabelece penalidades a quem descumprir as regras, como notificação, produto apreendido ou multa com valor equivalente ao da mercadoria apreendida. O texto segue agora para a sanção presidencial.
5: A proposta que reduz a jornada de trabalho e garante 2 dias de descanso semanal, também conhecida como fim da escala 6x1, passará por debates no Senado antes da votação. O presidente da Casa, Davi Alcolumbre, afirmou que o texto aprovado pela Câmara dos Deputados será analisado pelas comissões temáticas antes de chegar ao plenário. Segundo ele, por afetar diretamente trabalhadores, empresas e a economia do país, a medida exige um debate amplo e aprofundado com todos os setores envolvidos.
6: Ao anunciar uma reunião com líderes partidários para discutir o tema na próxima semana, Alcolumbre destacou que cabe ao Senado aperfeiçoar propostas de grande impacto social e econômico, e não apenas confirmar decisões já tomadas pela Câmara.
2: Essa proposta vai ter que tramitar nas comissões. Não é razoável que a Câmara dos Deputados passe 5 meses debatendo um assunto muito relevante para o Brasil e o Senado Federal seja obrigado a carimbar um texto aprovado na Câmara. Seria muito razoável se o Senado pudesse melhorar um texto com essa importância. Se os senadores pudessem debater um assunto dessa envergadura com calma, sem assodamento, sem pressa.
5: E antes de se posicionar sobre a tarifa extra de 25% proposta pelos Estados Unidos para produtos brasileiros, o Senado deve ouvir o setor produtivo.
6: O presidente da Comissão de Relações Exteriores, senador Nelson Tradi, defendeu a análise de dados concretos sobre os impactos da medida. Segundo ele, o momento exige cautela. Repórter Raíssa Abreu.
10: A proposta de uma nova tarifa, que ainda precisa ser aprovada pelos Estados Unidos, veio dias depois do anúncio de que o governo Trump havia classificado o primeiro comando da capital, o PCC, e o Comando Vermelho como organizações terroristas. O senador Nelsinho Tradi, do PSD de Mato Grosso do Sul, que é presidente da Comissão de Relações Exteriores, não descarta o envio de uma missão diplomática, institucional e partidária aos Estados Unidos.
11: Não é uma pauta de governo ou de oposição, é uma pauta de Estado. Quanto menos contaminação política e eleitoral tiver nesse momento, melhor vai ser para o país.
10: A proposta dos Estados Unidos sobre novas tarifas ainda depende de consulta pública e de uma audiência prevista para julho. O tema faz parte de investigação que concluiu que algumas práticas brasileiras, como o uso do PIX, seriam prejudiciais ao comércio estadunidense.
5: Quem vende um imóvel no Brasil pode pagar menos imposto no futuro. Um projeto em análise no Senado autoriza a atualização anual do valor de imóveis declarados no imposto de renda pela inflação oficial do país.
6: Com isso, o contribuinte reduziria a diferença entre o valor de compra e o de venda do bem, diminuindo a cobrança do imposto sobre o ganho de capital. A reportagem é de Alexandre Campos.
12: De acordo com a proposta do senador Flávio Arnes, do PSB do Paraná, o ajuste no valor do imóvel poderá ser feito com os índices anuais do IPCA a partir de 1º de janeiro de 1996. Com o exemplo de um imóvel que na aquisição em 2002 custou R$100 mil e foi vendido em 2026 por R$600 mil, Flávio Arnes explicou que, pela regra atual, sobre o ganho de capital de R$500 mil, será aplicada a alíquota de 15%, o que representa um imposto de R$75 mil.
13: Qual que é a nossa proposta de mudança? Valor de compra em 2002, R$100 mil. Valor de venda em 2026, R$600 mil, pela correção inflacionária do valor do imóvel desde sua aquisição, R$400 mil. O ganho de capital será de R$200 mil. O imposto será 15% sobre R$200 mil, ou seja, R$30 mil é uma redução de R$45 mil.
12: Outros dois projetos apresentados recentemente permitem a dedução de gastos com a aquisição de aparelhos auditivos, lentes de contato corretivas e óculos de grau, inclusive a armação, da base de cálculo do imposto de renda.
5: Outro projeto apresentado no Senado propõe mudanças em decisões que hoje ficam concentradas nas mãos do presidente da Casa. A proposta estabelece prazos e prevê a participação de órgãos colegiados na análise de pedidos de criação de comissões parlamentares de inquérito, as CPIs, e de denúncias por crime de responsabilidade contra ministros do Supremo Tribunal Federal.
6: Atualmente, cabe ao presidente do Senado decidir sozinho sobre essas questões. A reportagem é de Marcela Diniz.
14: De acordo com o projeto, o presidente do Senado terá 5 dias para verificar se o pedido de criação de CPI atende os requisitos constitucionais e regimentais. Se estiver tudo ok, o documento deverá ser lido na sessão seguinte ao término do prazo e, a partir daí, a CPI deverá ser instalada em até 10 dias. Caso o presidente não se manifeste, caberá ao primeiro vice-presidente do Senado fazê-lo e, na falta do vice, a mesa do Senado votará o pedido dentro de 5 dias. O autor do projeto, senador Isalci Lucas, do PL do Distrito Federal, Federal critica a concentração de poderes na figura do presidente do Senado e argumenta que a definição de prazos é necessária para que as CPIs cumpram seu papel de ser instrumento das minorias para a investigação de irregularidades.
3: Nenhum direito constitucional pode depender da boa vontade de uma única pessoa. Quando a Constituição garante um instrumento de fiscalização, esse instrumento precisa funcionar.
14: No caso de denúncia contra ministro do Supremo Tribunal Federal, o projeto dá 15 dias de prazo de análise para o presidente do Senado. A rejeição só se dará por voto da maioria absoluta da mesa diretora.
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6: Edição de Paula Groba. Trabalhos técnicos de Eliseu Caires. O Jornal do Senado fica por aqui. Acompanhe agora as notícias da Câmara dos Deputados. Boa noite.
5: Boa noite e até amanhã.
20: Jornal Câmara dos Deputados. Atuação na Defensoria pode dar desconto no FIES a estudantes de direito.
15: Avança nas comissões a criação de carteira de identificação oncológica.
20: O projeto determina fornecimento de alimentação ao empregado doméstico.
15: Boa noite. Projeto em discussão na Câmara torna obrigatório o fornecimento de alimentação aos empregados domésticos. Confira os detalhes com o repórter Luiz Cláudio Canuto.
16: A Comissão de Trabalho da Câmara aprovou projeto que obriga o fornecimento de alimentação ou vale-refeição para empregados domésticos. O texto estabelece a responsabilidade do Poder Executivo em regulamentar as condições e os valores dos benefícios. A proposta da deputada Denise Pessoa, do PT do Rio Grande do Sul, muda a lei que regulamenta o trabalho doméstico. A relatora, deputada Érica Hilton, do PSOL de São Paulo, foi favorável à proposta.
17: Para que a trabalhadora ou o trabalhador doméstico possa adquirir a sua própria alimentação, possa se alimentar. Hoje nós não temos nenhuma legislação, nem a CLT prevê esse tipo de alimentação em natura ou via ticket ou algum fornecimento de vale refeição. E isso escancara um Brasil profundo de desigualdade, um Brasil profundo que estabeleceu os parâmetros e as relações do trabalho doméstico ancorado numa relação praticamente escravocrata do que é esse trabalhador dentro da sua casa. Como é que essa trabalhadora, como eu coloquei no meu voto, muitas vezes fazendo a alimentação daquela família, quando se trata, né, de estar na casa de família, não tem a garantia de poder se alimentar com aquele alimento.
16: Érica Hilton lembrou que desde 2006, uma lei passou a proibir ao empregador doméstico descontar do salário alimentação, roupas, higiene e moradia, além de despesas de transporte, hospedagem e alimentação em caso de acompanhamento em viagem. O projeto ainda vai ser analisado pela Comissão de Constituição e Justiça. Para virar lei, a medida precisa ser aprovada pela Câmara e pelo Senado. Da Rádio Câmara de Brasília, Luiz Cláudio Canuto.
20: Economia.
6: Wellington Prado, do PSD, condena o reajuste da tarifa de energia elétrica autorizado para Minas Gerais e afirma que a população está sendo penalizada com aumentos acima da inflação. Segundo ele, consumidores, comerciantes, indústrias e produtores rurais serão afetados pela medida.
15: Wellington Prado questiona ainda a qualidade dos serviços prestados pela empresa responsável, citando interrupções frequentes no fornecimento de energia. O parlamentar defende mais fiscalização do setor e anuncia iniciativas para contestar o reajuste e cobrar melhorias no atendimento.
20: Trabalho.
6: Luiz Lima, do Novo do Rio de Janeiro, critica o fim da escala 6x1 e questiona os possíveis efeitos da medida sobre a informalidade, os custos das empresas e a geração de empregos. Para o deputado, a mudança foi aprovada sem debate aprofundado sobre seus impactos econômicos.
15: Luiz Lima também compara indicadores econômicos do Brasil com os de outros países, destacando diferenças de salários e carga tributária. O parlamentar manifesta preocupação com a perda de competitividade da economia brasileira e com a transferência de empresas para países vizinhos.
6: Durante viagem ao Maranhão, Rubens Pereira Júnior, do PT, declara que recebeu congratulações por votar pela redução da jornada de trabalho.
0: O deputado reforça que o projeto é mais uma medida do governo que tem como foco o segmento mais vulnerável da população.
15: Rubens Pereira Júnior também relata visitas a lideranças políticas dos municípios de Brejo, Buriti, São Mateus e Lagoaçu. Ele se coloca como um canal para as demandas dos servidores municipais e das comunidades do interior junto à Câmara.
20: Comissões.
0: Deputados querem alterar a CLT para aumentar a proteção de trabalhadores estáveis. O repórter José Carlos Oliveira nos explica as mudanças.
1: Trabalhadores com estabilidade provisória no emprego poderão ter nova proteção na consolidação das leis do trabalho, a fim de evitar injustiça nos casos de demissão por justa causa. A medida beneficia, por exemplo, gestantes e dirigentes sindicais que têm direito à estabilidade temporária na CLT. As alterações constam de projetos de lei dos deputados Ivan Valente, do PSOL de São Paulo, e Vicentinho, do PT de São Paulo, organizados em texto único do relator na Comissão de Trabalho da Câmara, deputado Bongás, do PT do Rio Grande do Sul.
18: O projeto exige, a partir do momento em que foi, por parte da patronal, dito que está, sob justa causa, esse trabalhador com estabilidade demitido, no máximo em até 10 dias, ele precisa abrir o inquérito. Aberto o inquérito, passa então a ter a defesa e, em confirmando a justa causa, aí efetivamente está consolidado, ele vai ser afastado. Mas, se o trabalhador conseguir provar que a justa causa estava incorreta, a empresa vai ser obrigada a mantê-lo no emprego e a pagar o seu salário.
1: Atualmente, a CLT já prevê a apuração de falta grave para a demissão por justa causa, mas não determina a obrigatoriedade do inquérito. Já a proposta da Câmara diz que o empregador

0: sindicato, se é um dirigente sindical que tem estabilidade no emprego, vai ao sindicato, mas ele não pode estar na empresa, não recebe salário, o sindicato tem que administrar essa situação, então algo totalmente injusto.
1: A proposta que protege gestantes e trabalhadores com estabilidade sindical em caso de demissão por justa causa está em análise agora na Comissão de Constituição e Justiça. Se for aprovado na CCJ, poderá seguir diretamente para a análise do Senado, sem necessidade de votação no plenário da Câmara. Da Rádio Câmara de Brasília, José Carlos Oliveira.
2: Desenvolvimento Regional.
3: Ranieri Paulino, do Republicanos, cobra do governo da Paraíba a interiorização do atendimento às pessoas com deficiência, evitando que tenham que viajar longas distâncias até a capital para tratamentos básicos e especializados.
4: Ranieri Paulino defende também um projeto de sua autoria para federalizar a rodovia de ligação entre Café do Vento, Sapé e Guarabira, facilitando o fluxo regional. Ele convoca os deputados do estado a incluir a região do Brejo Paraibano no orçamento federal, garantindo mais recursos para a população.
3: Átila Lins, do PSD, considera que a agenda do governo federal produziu avanços para o Amazonas. O deputado cita a entrega de moradias do Minha Casa Minha Vida em Manaus e as ações voltadas à recuperação da BR-319, corredor que integra o Amazonas ao restante do país.
4: Átila Lins também destaca investimentos em infraestrutura, como a construção do porto da Manaus Moderna e a retomada do programa Luz para Todos. Para ele, as iniciativas abrem perspectivas positivas para o desenvolvimento do interior do estado.
2: Transportes.
3: Charles Fernandes, do PSD da Bahia, critica a decisão da Azul de reduzir a capacidade dos voos regionais que atendem Guanambi. O deputado afirma que a companhia trocou uma aeronave maior por outra de 9 lugares, apesar de a antiga operação registrar cerca de 70% de ocupação.
4: Charles Fernandes aponta que a Azul adotou medida semelhante para voos em Vitória da Conquista. Ele cobra providências do governo federal contra a concentração do mercado aéreo, alegando que a situação encarece passagens e compromete investimentos no interior da Bahia.
2: Agricultura.
3: Padre João, do PT de Minas Gerais, critica o uso de agrotóxicos e pede que o Congresso incentive os bioinsumos e a produção orgânica. Segundo ele, substâncias proibidas seguem presentes na produção agrícola brasileira, ameaçando exportações e impactando a saúde pública.
4: Padre João afirma que a União Europeia e a China já teriam rejeitado produtos brasileiros por apresentarem resíduos de agrotóxicos. O parlamentar reforça ainda que o uso dessas substâncias provoca o desequilíbrio ambiental e pode contaminar lençóis freáticos.
2: Educação.
3: Formados em direito que atuarem na Defensoria Pública podem ter desconto no FIES. A repórter Júlia Lopes explica como será o abatimento.
5: Pessoas formadas em direito poderão ter desconto de 1%, incluído juros, no saldo devedor do FIES, o Fundo de Financiamento ao Estudante do Ensino Superior. O projeto aprovado na Comissão de Educação da Câmara dos Deputados se aplica àqueles que prestarem serviços à Defensoria Pública. A proposta inclui esse grupo na Lei do FIES, que atualmente prevê o abatimento desse valor no saldo devedor para professores efetivados da rede pública de educação básica, graduados em licenciatura e com jornada mínima de 20 horas semanais. Médicos de família das Forças Armadas que atuam em regiões com carência de profissionais e também profissionais da saúde que trabalharam no Sistema Único de Saúde durante a pandemia da Covid-19. No texto, a prestação de serviços pelos graduados em direito deverá ser feita de forma não remunerada, com jornada mínima de 8 horas semanais. Para o relator, deputado Tiago De Joaldo, de Sergipe, o projeto insere essas pessoas no mercado de trabalho e no futuro pode beneficiar outros cursos de graduação.
6: A gente fez um acréscimo ali no final do dispositivo de que isso vai depender da disponibilidade orçamentária do governo, então não é todo mundo que vai ter o acesso automático ao desconto, então vai ter essa regulamentação que o governo vai emitir para isso. Acho que abre inclusive portas para que outros cursos extremamente importantes como a área de medicina, a área de engenharia agronômica, engenharia civil, né, a gente possa estar colocando essa mão de obra também em setor públicos à disposição da sociedade.
5: O FIES é um auxílio financeiro aos estudantes para a realização de cursos de graduação em instituições privadas de ensino superior. Nos últimos 10 anos, o fundo beneficiou mais de 1 milhão de estudantes. Para isso, o Ministério da Educação, por meio do Fundo Nacional de Desenvolvimento da Educação, destinou um orçamento de quase 120 bilhões de reais desde 2015. O deputado Rafael Prudente,

0: do MDB do Distrito Federal, autor da proposta, destacou que o desconto no saldo devedor do FIES, além de diminuir a dívida dos estudantes de direito, também contribuirá com a população que precisa de atendimento jurídico gratuito. A proposta segue agora em análise na Comissão de Finanças e Tributação. Da Rádio Câmara de Brasília, Júlia Lopes.
1: Eleições. Hildo Rocha, do MDB do Maranhão, critica o preconceito que, segundo ele, existe contra candidatos que possuem familiares na política. O deputado acredita que isso não deve ser utilizado como critério para desqualificar uma candidatura.
2: Hildo Rocha defende que a escolha de governantes deve considerar atributos como honestidade, capacidade de diálogo e experiência na administração pública. Ele afirma que esses critérios são mais relevantes do que a origem familiar dos candidatos.
1: Direitos Humanos. Luiz Couto, do PT da Paraíba, apresenta projeto para criar o Protocolo Nacional de Atendimento à Mulher, com foco na assistência humanizada às vítimas de violência e a garantia de atendimento ininterrupto em delegacias especializadas.
2: O congressista lembra a encíclica papal que trata da dignidade humana na era digital para defender o acolhimento contra a violência, tema de seu projeto. Para Luiz Couto, seu mandato, bem como o próprio parlamento, tem como função promover o bem comum e a justiça social.
1: Esporte. Marcos Braz, do PSDB do Rio de Janeiro, defende a aprovação de projeto que fortalece protocolos de proteção às mulheres em eventos esportivos e em grandes espetáculos. Ele reforça a importância da proposta com a proximidade da Copa do Mundo Feminina de Futebol no ano que vem no Brasil.
2: Marcos Braz pontua que o esporte deve ser tratado como investimento social, pela capacidade de reduzir a violência, afastar jovens das drogas e abrir oportunidades. Ele cita a experiência das Vilas Olímpicas do Rio de Janeiro como exemplo de ação integrada entre educação, saúde e segurança pública.
1: Saúde. Projeto que institui a carteira de identificação do paciente oncológico avança na Câmara. A repórter Maria Neves tem mais informações.
3: A Comissão de Constituição e Justiça analisa projeto que institui a carteira de identificação do paciente oncológico. Última etapa de avaliação do texto na Câmara dos Deputados. Na Comissão de Finanças e Tributação, a relatora, a deputada Daiane Bittencourt, do União do Ceará, argumentou que não cabia ao colegiado analisar a proposta, uma vez que ela não cria novas despesas para os cofres públicos. De acordo com o autor, deputado Anderson Pinto, do Pará, o documento vai facilitar o acesso de pessoas com câncer a serviços de saúde e outros benefícios, com garantia de atendimento prioritário e humanizado.
4: O objetivo principal é que essas pessoas tenham a possibilidade de uma identificação, né? Ter acesso, né? Em relação a buscar algum tipo de recurso para apoio e acompanhamento psicológico, assistencial, em uma situação de emergência, tratamento ou atendimento prioritário, com a identificação fica muito melhor. Você imagina um paciente oncológico, de repente, uma crise dentro de um metrô, dentro de um transporte público, de um ônibus, de um trem, e as pessoas não saberem. Com essa carta de identificação, automaticamente, ele pode, as pessoas identificarem o que poderia ser feito naquele momento de uma emergência.
3: Anderson Pinto argumenta ainda que medidas de apoio a pacientes oncológicos se tornam cada vez mais necessárias devido ao aumento do número de casos da doença. Ele ressalta que a estimativa do Instituto Nacional do Câncer para o Brasil é de 600 mil novos diagnósticos em 2025. A proposta aprovada determina que caberá aos estados e municípios expedir a carteira. Para isso, o interessado deverá apresentar o requerimento e relatório médico com o código de classificação da doença. Dentre as informações que devem constar na carteira de identificação do paciente oncológico, além do nome e endereço, estão o número do documento de identidade, do CPF e do Cartão Nacional de Saúde. O texto prevê ainda que a identificação do paciente com câncer terá validade de 3 anos e deverá ser renovada no final desse prazo para atualização dos dados. Em caso de doença incurável, a validade será indeterminada. Da Rádio Câmara de Brasília, Maria Neves.
1: Relações Exteriores.
2: Ayrton Faleiro, do PT do Pará, acusa lideranças da oposição de buscarem, junto aos Estados Unidos, apoio para retomar tarifas contra produtos brasileiros. O legislador afirma que a disputa eleitoral não pode servir de justificativa para medidas que prejudiquem a economia nacional.
1: Ayrton Faleiro defende a união do setor produtivo, dos trabalhadores e das instituições em torno da soberania brasileira. Ele avalia que o Executivo Federal deve enfrentar a pressão externa com diplomacia, firmeza e ampliação das relações comerciais do país.
2: Jorge Sola, do PT da Bahia, acusa integrantes da família Bolsonaro de atuar contra interesses nacionais. Na visão dele, defender medidas que prejudicam a economia brasileira e a soberania do país é característica de traidor da pátria.
1: Na visão de Jorge Sola, essas movimentações visam pavimentar o caminho para a entrega de riquezas naturais do país, como minerais críticos e terras raras. O deputado convoca os parlamentares a se unirem na defesa da independência econômica do Brasil. Segurança Pública.
2: Silvio Antônio, do PL do Maranhão, é favorável à equiparação ao terrorismo feita pelos Estados Unidos em relação ao PCC e o Comando Vermelho. Segundo o deputado, a medida pode ampliar a cooperação internacional no enfrentamento ao crime organizado.
1: Silvio Antônio também afirma que a insegurança é uma das principais preocupações da população brasileira e cobra ações mais efetivas no combate às facções criminosas. O parlamentar relaciona episódios recentes de violência ao avanço do tráfico e à atuação de crime organizado.
2: Sargento Portugal do Podemos questiona os critérios da Polícia Militar do Rio de Janeiro para a promoção por ato de bravura. O parlamentar cita o caso de uma equipe que apreendeu 7 fuzis e teve o pedido negado, enquanto um ex-ajudante de ordens do ex-presidente da República recebeu parecer favorável após participar de uma ocorrência sem apreensões.
1: Na visão de Sargento Portugal, as honrarias da instituição não podem ser banalizadas ou influenciadas por proximidade política. O deputado cobra do comando da PM uma revisão técnica dos critérios de concessão e critica o uso eleitoreiro da segurança pública por gestores.
2: Justiça. Heloísa Helena, da Rede do Rio de Janeiro, defende a instalação de uma CPMI para investigar irregularidades no Banco Master. A deputada afirma que a apuração pelo Congresso é necessária para impedir que o rombo na instituição seja tratado como algo natural.
1: Heloísa Helena alerta para o risco de a população pobre pagar a conta das perdas atribuídas ao Banco Master com a redução de recursos para serviços públicos. Ela aponta possível impacto nos orçamentos estaduais e municipais de áreas como saúde, educação, saneamento e emprego.
2: Rodrigo Hollenberg, do PSB do Distrito Federal, sustenta que o suposto esquema de fraude bilionária envolvendo BRB e Banco Master foi articulado pelo então governador do Distrito Federal, Ibanez Rocha. A afirmação é baseada em revelações atribuídas ao ex-presidente do Banco Regional de Brasília, Paulo Henrique Costa.
1: Rodrigo Hollenberg condena o empréstimo de 6,5 bilhões de reais feito pela atual gestão para cobrir a perda de mais de 12 bilhões de reais provocada ao BRB. Ele pede que a Polícia Federal recupere o dinheiro desviado, evitando mais sacrifícios da população que já sofre sem serviços básicos.
2: Termina agora o Jornal Câmara dos Deputados, produzido pela Rádio Câmara. O programa teve trabalhos técnicos de Everson Urani e apresentação de José Carlos Andrade e Márcio Aquilissardi. Boa noite.
1: Uma ótima noite para você. A Voz do Brasil volta amanhã.
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9: Beleza, beleza, galera, vamos embora. Caruaru FM, a rádio rock da cidade. Vitor Hugo por aqui até as 10 da noite. E mais um Rock Life nessa noite de terça-feira. Espero que você esteja muito bem e vem curtir junto com a gente, porque até meia-noite tem muita música pra você. Vamos embora então, sem muita conversa, tocar a trilha sonora da sua vida. As músicas que realmente fizeram história na música mundial. Daqui a pouco Vitor Hugo tá de volta.

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0: El Desdichado podia ser uma biografia de qualquer um de nós. O Desdito, o Maldito, o Bastardo. El Desdichado 2.
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2: Beleza, beleza, galera, vamos embora. Caruaru FM, a Rádio Rock da cidade. Vitor Hugo por aqui, encerrando o primeiro bloco desse Rock Life dessa terça-feira. Vamos embora para um pequeno comercial. Daqui a pouco eu tô de volta.
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7: Beleza, beleza, galera. Vamos embora. Caruaru FM, a rádio rock da cidade. Vitor Hugo por aqui, começando o segundo bloco desse Rock Life dessa terça-feira. Espero que seu dia tenha sido ótimo. Vamos embora curtir música, que é o que importa. A vida sem música seria um erro, já diria o grande Nietzsche. Então vamos curtir aqui o melhor som no seu rádio.
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1: Beleza, galera, vamos embora, encerrando o segundo bloco dessa terça-feira de mais um Rock Life. Daqui a pouco o Vitor Hugo tá de volta, porque até meia-noite tem muita música pra você.
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8: Deixou o governo aprovado por 88% da população. Aprovado até por quem não votou nele.
9: Menina, que cara que é?